0: etanol na gasolina para 32%. Hoje, esse percentual é de 30%. De acordo com o ministro de Minas e Energia, Alexandre Silveira, a medida pode ajudar a reduzir o preço do combustível e acelerar o processo de descarbonização.
1: Um tema fundamental para a segurança energética, para aumentar ainda mais a mistura do etanol anidro na gasolina, deixando de ser necessária a importação de gasolina e, com isso, minimizando os impactos também da guerra, como temos conseguido, tanto com as subvenções quanto com as desonerações, a gente possa chegar na bomba com o menor preço de combustível no Brasil.
0: Se a medida for acatada, de acordo com o ministro, 450 milhões de litros de gasolina deixarão de ser importados. O anúncio foi feito nesta terça-feira, após uma reunião entre representantes do setor, ministros e o presidente Lula. Um dos participantes, Evandro Gussi, presidente da União da Indústria de Cana-de-Açúcar e Bioenergia, destacou a viabilidade desse aumento do percentual do etanol.
2: A mistura de 32% ela já foi testada com sucesso quando a mistura foi elevada para 30%. Então nós estamos aqui muito animados. Para se ter uma ideia, desde que a guerra começou, essa diferença de preço entre etanol e gasolina já fez com que o consumidor brasileiro economizasse cerca de 2 bilhões de reais.
0: O aumento no percentual de etanol na gasolina deve ser avaliado pelo Conselho Nacional de Política Energética em até 15 dias. Reportagem Márcia Fernandes.
3: Mais legitimidade para os profissionais e empresas do setor de segurança privada.
4: O presidente Lula regulamentou hoje, por meio de decreto, o Estatuto da Segurança Privada.
3: O documento traz regras e obrigações para o funcionamento das empresas, facilitando a fiscalização e o combate a serviços clandestinos.
5: Maior controle das autoridades e mais segurança para os profissionais da área. A lei que criou o Estatuto da Segurança Privada, de 2024, ganhou agora regulamentação. O decreto, assinado pelo presidente Lula, define, por exemplo, o número mínimo de vigilantes por atividade e a quantidade mínima de veículos, além de trazer regras sobre a circulação de carros fortes, a obrigação de comunicar crimes em prazo definido e quais disciplinas devem constar nos cursos de formação. O presidente Lula destacou que a medida traz dignidade aos profissionais da segurança privada.
6: Dá cidadania para vocês, né? Vocês andarem de cabeça erguida, não sendo tratado como clandestino e não recebendo calote. É reconhecimento de que vocês não são um estorvo na segurança pública. Vocês fazem um processo de complementariedade à questão da segurança pública nesse país.
5: Com as novas regras, a expectativa é que o controle da Polícia Federal sobre o setor seja mais efetivo, impedindo o funcionamento de grupos clandestinos. A ideia é evitar que empresas que operam na informalidade continuem sendo um risco à população, principalmente quando há uso de armas de fogo e outros equipamentos de uso controlado ou restrito. De acordo com o diretor-geral da Polícia Federal, Andrei Rodrigues, há no país 7 mil empresas de segurança privada. Com a regulamentação, a expectativa é que o número de empresas aumente.
7: Serão mais de 17 mil empresas no setor, que empregarão cerca de 1 milhão de pessoas. Mais do que ampliar o escopo, o normativo organiza o setor, confere previsibilidade, reduz litígios e cria um ambiente mais seguro para as empresas, trabalhadores e, sobretudo, para a sociedade brasileira.
5: Entre as inovações da lei está a ampliação dos serviços compreendidos como de segurança privada, incluindo nesse entendimento o serviço de segurança pessoal e o monitoramento de sistemas eletrônicos de segurança. As empresas têm até o segundo semestre de 2027 para se adaptarem às novas regras. Reportagem Luana Carlos.
4: Desde o início desse ano, o governo do Brasil vem fazendo ações preparatórias para um fenômeno climático que deve ocorrer no segundo semestre, o El Niño.
3: A previsão é que ele torne a estação seca mais severa, o que pode ocasionar mais incêndios florestais.
4: A prevenção e redução dos danos causados pelo El Niño é um dos temas que estão sendo apresentados esta semana em Brasília, durante a Semana do Meio Ambiente.
3: E hoje nós temos aqui no estúdio o ministro do Meio Ambiente e Mudança do Clima, João Paulo Capobianco, que vai nos falar mais sobre a contratação de brigadistas, a compra de equipamentos e outras ações já efetivadas.

0: Boa noite, ministro.
1: Boa noite, é um prazer estar com vocês e falando para todo o Brasil.
0: Ministro, o Dia do Meio Ambiente foi comemorado agora há pouco, no dia 5, ontem foi Dia dos Oceanos. O Ministério do Meio Ambiente está fazendo uma série de eventos ao longo dessa semana, né? O que, que são esses eventos? Quais as ações que o senhor destacaria nessas datas?
1: Bom, primeiro, uma exposição inédita, aberta a todo o público, toda a sociedade, mostrando não apenas a riqueza do meio ambiente brasileiro, com exposições fotográficas, a exposição Afluentes, que nós temos junto com o BNDES e o Fundo Amazônia, que mostra todos os investimentos do Brasil na promoção do desenvolvimento sustentável da Amazônia, dos demais biomas, mas também algo muito bacana, que é apresentar à sociedade os equipamentos que hoje o governo federal dispõe para fazer o enfrentamento a incêndios e melhorar a fiscalização ambiental. Então temos uma vila operacional do IBAMA e ICMBio montados ali na Biblioteca Nacional, no pátio aberto a toda a sociedade, para conhecer esses equipamentos, interagir com os profissionais do IBAMA e do ICMBio, entender como funciona as ações preventivas e de combate a incêndios. E também temos ali um veículo que está fazendo o chamado manejo ético de animais domésticos, né? A castração, a colocação da microchipagem, aberto ao público gratuito, para que as pessoas também vejam uma ação importante, que é o tratamento adequado dos animais domésticos, cães e gatos, né, no nosso país.
2: Ministro, esse ano há a previsão daquele fenômeno climático que a gente sempre ouve falar, né, o tal El Niño. Por que que ano de El Niño preocupa mais do ponto de vista ambiental? E o que é que o Ministério vem fazendo de maneira preventiva em relação a isso?
1: O El Niño é um fenômeno natural, né, que sempre ocorreu, mas com o agravamento da situação climática, o aquecimento global, ele vem ocorrendo com mais intensidade e reduzindo seus períodos de ocorrência. Por exemplo, tivemos El Niño em 2024, muito forte. Todos se lembram do esforço feito pelo governo brasileiro, juntamente com os estados, municípios e sociedade, para reduzir os incêndios, mas que assim mesmo, com todo esforço, foram bastante significativos. Nós temos monitorado desde o final do ano passado os cenários de El Niño. Temos aí os maiores especialistas, os grandes meteorologistas brasileiros trabalhando em parceria com o governo federal, monitorando reuniões mensais, e estamos verificando, infelizmente, que os indícios de que será um El Niño forte estão crescendo. E o que significa um El Niño forte? Significa secas mais intensas e prolongadas na região norte, nordeste e centro-oeste, que inclui aí a Amazônia, a Caatinga, o Cerrado e o Pantanal, e chuvas intensas na região sul, Rio Grande do Sul, Paraná e Santa Catarina, com chances de novas enchentes importantes. Então, o que nós estamos fazendo? Atuando de forma preventiva em várias frentes. Primeira frente importante é o aumento da capacidade do governo federal de fazer frente aos incêndios florestais. Nós teremos esse ano o maior número de brigadistas atuando no enfrentamento. São mais de 4.630 profissionais do governo federal que vão estar monitorando e atuando nas frentes de incêndio. Também fizemos, já o ano passado, um desembolso, que na realidade começou em 2024, se intensificou em 2025, de repasses de recursos para os corpos de bombeiro dos estados mais críticos, principalmente em toda a Amazônia. Foram mais de R$430 milhões que nós transferimos para os corpos de bombeiros nos estados da Amazônia, recursos do Fundo Amazônia. E agora, este ano, fizemos repasse para vários estados da região do Cerrado brasileiro e Pantanal. Então, nós temos esse ano, somando para a Amazônia com o Cerrado e Pantanal, nós temos aí mais de R$500 milhões, quase R$600 milhões, que foram investidos nos corpos de bombeiros. Então, nós temos mais preparação dos estados, mais preparação do governo federal, mas, evidentemente, o elo fundamental aqui é a sociedade, e aí a importância desse programa nosso para poder se comunicar diretamente com o cidadão e com a cidadã que estão na linha de frente. E aí eu gostaria de aproveitar essa oportunidade para fazer um apelo a todos que estão nos ouvindo. Não use fogo. Um fogo muitas vezes é usado no Brasil para queima de lixo, para limpar um pasto, para abrir um terreno. O problema é que na situação que nós vamos enfrentar, isso se torna incontrolável. Uma pequena ignição que a gente faça...
0: As pessoas subestimam, né, ministro?
1: As pessoas subestimam.
0: O poder do fogo durante o período de seca, né?
1: Exatamente, porque o fogo, quando você evita ele, é o ideal. Agora, quando você combate ele no início, é o segundo passo importante. Se você não faz isso, ele pode adquirir a potência de um grande incêndio, às vezes de quilômetros de extensão, tornando o trabalho dos brigadistas, dos bombeiros, extremamente difícil. Portanto, é importantíssimo que a sociedade esteja atenta, não use fogo a partir agora de junho, evite ao máximo, porque a situação climática vai ser muito desfavorável. Além disso, é importante também lembrar um fato novo. O Brasil aprovou no Congresso Nacional, em 2024, a nova lei, a Lei do Manejo Integrado do Fogo. E a responsabilidade em prevenir, combater incêndios, hoje é de toda a sociedade. Não é apenas do governo federal. O governo federal tem capacidade de atuação? Tem. Está se preparando? Está. Aumentou a sua capacidade de intervenção com equipamentos e recursos humanos? Sim. Mas o mais importante aqui é compartilhar essa responsabilidade com os estados, municípios e com os proprietários rurais, que hoje, pela nova lei, passam a ter responsabilidade de montar brigadas, ter equipamentos e atuar na prevenção de incêndios.
0: Pois é, falando nos equipamentos, o Ministério do Meio Ambiente, o IBAMA, o Instituto Chico Mendes, foi feito também um investimento na compra de equipamentos, aeronaves, veículos, né? Que equipamentos são esses e que investimento foi esse?
1: Olha, juntando IBAMA e ICMBio, nós temos aí 19 helicópteros e 19 aviões. Então, é o maior investimento já feito. Nós temos também, sob a coordenação da Casa Civil da Presidência da República, a Sala de Situação, que já começou a se reunir. Ela reúne 19 ministérios e autarquias e órgãos vinculados que se reúnem e planejam ação. Então, Forças Armadas, a Aeronáutica, Exército, Marinha, oferecendo apoio logístico e de equipamentos também. Nós temos ali os estados envolvidos que aportam com seus corpos de bombeiros. Temos uma mobilização de equipamentos que são destinados às brigadas locais. Então, abafadores, sopradores, EPIs, isso é muito importante. Hoje o IBAMA e o ICMBio distribuem milhares de equipamentos para pessoas lá na ponta, mesmo que não sejam profissionais do governo federal, mas que sejam brigadas voluntárias, por exemplo, ou brigadas municipais, são muitas no Brasil.
0: As brigadas indígenas também.
1: As brigadas indígenas, as brigadas quilombolas, né, de pessoas da comunidade, que recebem equipamentos, orientação, para fazer frente a isso rapidamente. Então, há um investimento muito grande, alguns equipamentos de grande porte, inclusive, retroescavadeiras que abrem valetas para fazer aceros, ou seja, um conjunto grande de equipamentos. Mas, repito, tudo isso é importante. O governo está fazendo um grande investimento, apoiando todos os envolvidos, mas, repito, o cidadão e a cidadã ali na ponta é que podem fazer a diferença. Por isso, a importância de nós termos no Brasil a consciência de que a mudança do clima criou um problema novo. Nós não estávamos acostumados. O Brasil não era um país de grandes incêndios florestais. E, infelizmente, se tornou um país com muito risco. E a cidadã e o cidadão na ponta podem fazer toda a diferença.
2: Muito bem, nós conversamos com o ministro do Meio Ambiente e Mudança do Clima, João Paulo Capobianco. Muito obrigado pela entrevista aqui à Voz do Brasil, ministro.
1: Foi um prazer, obrigado pela oportunidade que nós podemos falar com todo o Brasil de um assunto tão importante que todos podem ajudar a resolver.
0: E lembrando sempre que a prevenção é melhor do que o remédio, é melhor do que correr atrás do fogo depois, né, ministro?
1: Exatamente, a prevenção é tudo.
0: Gestores públicos, representantes de órgãos de controle e organizações da sociedade civil.
2: Mais de 7 mil integrantes da rede de parcerias, coordenada pelo governo federal, estão em Brasília para discutir melhorias na gestão dos recursos públicos.
0: A ideia é propor soluções para que a aplicação do dinheiro e a gestão desses recursos seja mais eficiente, melhorando a vida do cidadão nas cidades brasileiras. O dinheiro que chega às escolas e postos de saúde, a aplicação de recursos em obras, compras públicas e convênios. Para garantir que tudo isso seja aplicado com eficiência e transparência, existe uma rede criada pelo governo federal há mais de 10 anos. É a rede de parcerias, formada por órgãos públicos, estados, municípios, instituições de controle, organizações e sociedade civil. E para discutir esses temas, nos próximos 3 dias, mais de 7 mil representantes dessa rede estarão reunidos em Brasília, no Fórum Nacional da Rede de Parcerias, Transferências e Compras Públicas. Na abertura do evento, a ministra da Gestão e da Inovação e Serviços Públicos, Esther Dweck, lembrou que o objetivo é fortalecer a cooperação e melhorar a gestão das políticas públicas.
3: A gente tem realidades administrativas, fiscais, institucionais muito distintas entre cada uma das experiências que a gente tem aqui juntos. A gente tem trabalhado para entender essas diferenças e para construir, com diálogo, soluções que respeitem essa diversidade brasileira. A cooperação federativa, que é um eixo prioritário do nosso governo, é o mote grande desse nosso fórum.
0: Realizado todos os anos, no mês de junho, o fórum é um espaço de troca de experiências, capacitação e construção de soluções para a gestão pública brasileira. Nesta edição, são mais de 200 atividades, entre painéis, palestras e oficinas. Em salas temáticas, os gestores podem consultar especialistas de cada ministério sobre os temas do seu município. Para o analista de planejamento e orçamento do Rio Grande do Sul, Sérgio Carlos dos Santos, o evento é importante para que o resultado das políticas públicas chegue até o cidadão.
4: E o Fórum Nacional, ele tangibiliza, né, a rede, né, porque a rede está espalhada. A gente tá conversando com os municípios, com os estados, com o governo federal, porque a gente se conversa, mas estar presente no evento é bastante importante e todo estruturado, né, para poder compartilhar as informações, participar de palestras. Isso é muito interessante.
0: Durante o encontro, os gestores também poderão tirar dúvidas sobre o Contrata Mais Brasil. A plataforma aproxima órgãos públicos de pequenos negócios, como os microempreendedores individuais, fortalecendo economias locais e promovendo inclusão produtiva. Mais informações sobre a plataforma estão no site gov.br/Contrata Mais Brasil. Reportagem Gabriela Noronha.
2: O governo do Brasil vai divulgar os processos já concluídos relacionados à autorização de empresas de apostas de cota fixa, conhecidas como BETs.
5: O anúncio foi feito essa semana pelo ministro da Fazenda, Dario Durigan.
2: Ele garantiu que serão preservados os dados pessoais dos proprietários e dirigentes das empresas, sem comprometer o compromisso do governo com a transparência.
6: Nós estamos falando de 25 mil documentos, mais ou menos, que foram exigidos pelo Ministério da Fazenda para que a gente pudesse fazer uma avaliação de origem de capital, do imposto de renda das pessoas que se dizem dirigentes das BETs. Nós vamos fazer transparência das empresas, de todos os processos que já foram concluídos, processos que seguem em tramitação, nós vamos aguardar a conclusão. Claro que a gente vai precisar fazer isso com uma força-tarefa para tarjar os nomes, não implicando em responsabilidade para os servidores públicos.
5: Pois é, a força-tarefa mencionada pelo ministro será conduzida em parceria com a Controladoria Geral da União, com o objetivo de acelerar a disponibilização dos documentos.
2: As informações serão publicadas no portal oficial do Ministério da Fazenda e ficarão disponíveis para consulta.
5: A Secretaria de Prêmios e Apostas também informou que está reforçando as ações de monitoramento e fiscalização sobre os jogos online, em razão da realização da Copa do Mundo de Clubes.
2: No Brasil, estima-se que cerca de 8 milhões de mulheres convivem com a endometriose, sendo 2 milhões delas adolescentes.
5: A doença, que afeta o útero, é crônica e causa dores intensas na região pélvica, cólicas menstruais fora do normal e pode levar à infertilidade.
2: Para estimular pesquisas que ajudem a descobrir novas formas de prevenção, diagnóstico e tratamento para a doença, o Ministério da Ciência e Tecnologia e Inovação anunciou um investimento de 50 milhões de reais.
5: O valor vai se somar a mais 10 milhões do Instituto Alana, organização voltada para os direitos das crianças.
2: É o maior já investido pelo governo em ciência sobre a saúde feminina.
7: 60 milhões de reais vão ser investidos em pesquisas sobre endometriose, dor pélvica e saúde menstrual no Brasil. Os recursos são de uma parceria entre o Ministério de Ciência, Tecnologia e Inovação e o Instituto Alana, anunciada nesta terça-feira. Desses 60 milhões de reais, 50 milhões de reais serão do Ministério da Ciência, Tecnologia e Inovação via Conselho Nacional de Desenvolvimento Científico e Tecnológico, o CNPq, para criar soluções que possam ser aplicadas no Sistema Único de Saúde, o SUS. Esse é o maior investimento já feito pelo MCTI em pesquisas sobre saúde da mulher. As propostas vão ser selecionadas por chamada pública do CNPq e devem abordar temas como causa e prevenção, diagnóstico, tratamento e impacto social. Segundo o Ministério da Ciência, Tecnologia e Inovação, as pesquisas vão reduzir lacunas de conhecimento sobre a endometriose, uma doença crônica que afeta cerca de uma em cada 10 meninas e mulheres e que pode levar anos para ser diagnosticada. A estimativa é que 8 milhões de brasileiras em idade reprodutiva convivam com endometriose, sendo 2 milhões de adolescentes. Priscila Machado para a Voz do Brasil.
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0: E antes de encerrar a Voz do Brasil de hoje, a gente passa para dar um recado para os estudantes que ainda não fizeram a inscrição do Exame Nacional do Ensino Médio.
2: O prazo vai até sexta-feira, dia 12.
0: Alunos de escolas públicas e beneficiários do PEDMEIA têm a inscrição pré-preenchida esse ano, mas eles precisam entrar na página do participante e confirmar a participação.
2: O pedido de isenção da taxa também não elimina a necessidade de fazer a inscrição.
0: Por isso, se a sua ainda estiver pendente, confira lá na página do participante e conclua o processo para fazer as provas que estão marcadas para os dias 8 e 15 de novembro.
2: Para os candidatos não isentos, a taxa de inscrição é de R$ 85,00 e agora pode ser paga até 17 de junho.
0: E essas foram as notícias do Governo do Brasil.
2: Uma realização da Secretaria de Comunicação Social da Presidência da República.
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2: Fique agora com as notícias do Poder Judiciário e do Congresso Nacional. Boa noite.
0: Boa noite para você e até amanhã.
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11: O Supremo Tribunal Federal impõe multa diária a estados e municípios que não prestaram contas sobre emendas PICs.
12: Presidente do TSE assina acordo de cooperação com defensorias públicas.
11: TST fará audiência pública sobre o controle do uso de banheiro durante jornada de trabalho.
12: Boa noite, eu sou Marcela Luiza.
11: E eu sou Walter Lima.
12: Supremo Tribunal Federal determina novas medidas sobre a execução e fiscalização das emendas parlamentares, sobretudo as chamadas emendas PIX, direcionadas ao setor de eventos.
11: A decisão é do ministro Flávio Dino, relator do caso no STF. Pablo Lemos.
13: A medida mira estados e municípios que receberam repasses entre 2020 e 2024 e ainda não esclareceram a destinação dos recursos. O relator, ministro Flávio Dino, impôs multa diária de 1% do valor da emenda recebida aos que continuarem omissos ou em falta na apresentação de planos de trabalho ou em relatórios de gestão online. Flávio Dino também deu 10 dias para o Ministério do Turismo identificar e notificar os entes federados e determinou à Controladoria Geral da União a auditoria profunda nos dados já enviados. A CGU terá 5 dias úteis para apresentar um cronograma de trabalho.
12: Presidente do TSE assina acordo de cooperação com as defensorias públicas.
11: A ideia é garantir assistência jurídica gratuita a eleitores e candidatos. Estevão Furtado.
14: Segundo o presidente do Tribunal Superior Eleitoral, ministro Cássio Nunes Marques, a iniciativa ajuda a remover barreiras e garantir uma participação mais igualitária no processo democrático.
15: Nosso compromisso é assegurar que nenhuma cidadã e nenhum cidadão deixe de exercer plenamente seus direitos políticos por ausência de orientação ou assistência jurídica. Como tenho dito, ninguém será deixado para trás em nossa jornada democrática. A Justiça Eleitoral brasileira continuará trabalhando para garantir eleições íntegras, transparentes, acessíveis e confiáveis, com especial atenção à proteção das pessoas historicamente minorizadas e daquelas em maior situação de vulnerabilidade.
14: A parceria busca ampliar o acesso à justiça eleitoral e prevê atuação prioritária em casos de fraude à cota de gênero, violência política, assédio político e assédio eleitoral no ambiente de trabalho.
12: Tribunal Superior do Trabalho fará audiência pública sobre controle do uso de banheiro durante jornada de trabalho.
11: O debate vai auxiliar o julgamento sobre os limites do poder do empregador e eventual configuração de dano moral. Marla Lacerda.
16: Você pode dar a sua opinião. A audiência pública vai tratar de situações bem específicas, como no caso das linhas de produção, por exemplo, em que o posto não pode ficar desocupado em momento algum. E se a empresa pode ser punida por dano moral, caso tente controlar ou limitar o número de vezes que o trabalhador ou trabalhadora vai ao banheiro, considerando inclusive as condições de saúde do empregado. A audiência vai ser em agosto, mas o formulário para participar já está no site do TST.
12: São nulos os contratos de empréstimo bancário feitos por pessoa analfabeta em terminais de autoatendimento, como caixas eletrônicos.
11: Essa conclusão é do Superior Tribunal de Justiça, Fátima Uchoa.
17: A terceira turma do STJ declarou a nulidade de empréstimos contratados por um homem analfabeto e determinou a devolução dos valores descontados da conta dele em razão de contratos e outras despesas, mas compensando com quantias que o banco já havia disponibilizado. Segundo o relator ministro Ricardo Vilas Boas Cueva, a pessoa analfabeta tem plena capacidade para praticar atos da vida civil, mas para a validade de contratos escritos, a lei exige formalidades como a assinatura a rogo, ou seja, com a assinatura de outra pessoa a pedido do analfabeto e na presença de duas testemunhas, a fim de garantir a compreensão e a manifestação da própria vontade do contratante.
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12: Uma boa noite.
11: E até amanhã.
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19: Eu sou Paula Groba.
20: E eu sou Humberto Pinheiro.
19: E estes são os destaques de hoje do Jornal do Senado, que começa agora.
20: Senado aprova projeto que amplia apoio a vítimas de trabalho escravo.
19: Avança projeto que permite internação de adolescentes por até 10 anos.
20: Presidente do BRB presta esclarecimentos no Senado sobre acordo com Banco Master.
19: Boa noite.
20: Boa noite.
19: Senadores da Comissão de Assuntos Econômicos ouviram hoje o presidente do Banco de Brasília, BRB, Nelson Antônio de Souza, e pediram esclarecimentos sobre a negociação com o Banco Master, fechada sem que o balanço de 2025 da instituição adquirida tivesse sido apresentado.
20: Aos senadores, Nelson de Souza defendeu que o BRB tem condições de recuperação. A repórter Marcela Cunha tem mais detalhes.
21: O presidente do BRB, Nelson Antônio de Souza, disse à Comissão de Assuntos Econômicos que o banco precisa de um aporte de 8 bilhões e 800 milhões de reais para enfrentar os efeitos das operações com o Banco Master. O plano prevê um empréstimo do Fundo Garantidor de Créditos ao governo do Distrito Federal e securitização de dívida do GDF. Mas o presidente da CAI, Renan Calheiros, do MDB de Alagoas, questionou a homologação do acordo pelo Supremo Tribunal Federal antes da divulgação do balanço de 2025 do banco.
22: Eu não entendo como é que o Supremo aprova um plano sem que o BRB publique o balanço de 2025. Como Como se faz um plano? Um plano nas nuvens.
21: Nelson afirmou que não havia decisão judicial impedindo a publicação do balanço, mas explicou que as demonstrações financeiras precisaram ser revisadas a cada novo achado da auditoria independente. Ele disse que o BRB adotou medidas de governança e troca de dirigentes e defendeu que o banco tem condições de recuperação. O senador Isalci Lucas, do PL do Distrito Federal, questionou o risco transferido aos cidadãos do DF, considerando que o GDF é o garantidor da operação.
1: A garantia desse 16% compromete, né, a saúde, a educação, a segurança, porque o Fundo de Participação de Estado e de Município é para isso.
21: As críticas foram reforçadas pela senadora Leila Barros, do PDT do Distrito Federal, que destacou que a conta para salvar o banco representaria mais de R$ 2.200 por habitante do DF.
19: A sanção da lei que aumenta as punições para o exercício ilegal da medicina veterinária teve repercussão no Senado.
20: A nova legislação passa a tratar a prática como crime previsto no Código Penal e tem como objetivo ampliar a proteção dos animais, preservar a saúde pública e fortalecer a segurança sanitária do país. Repórter Henrique Nascimento.
3: Quem atuar como médico veterinário sem autorização legal poderá ser punido com detenção de 6 meses a 2 anos. A medida está prevista na nova lei que passa a incluir a medicina veterinária entre as profissões protegidas pelo Código Penal contra o exercício ilegal. Ao comentar a sanção da norma, o senador Sérgio Moro, do PL do Paraná, relator da proposta no Senado, disse que a medida vai ajudar no combate à atuação de pessoas sem qualificação profissional.
4: Muitas vezes acabam exercitando legalmente essa profissão, até realizando às vezes cirurgias médicas veterinárias com resultados desastrosos. E eu creio que é uma avanço importante, tanto para proteger a profissão, como igualmente para proteger, né, os animais, e a gente tem esse grande apreço.
3: O senador Esperidião Amin, do Progressistas de Santa Catarina, destacou a contribuição dos veterinários para que o Brasil avançasse no combate à febre aftosa.
23: E eu celebro a importância do veterinário por registrar o seguinte: o meu estado, quando eu estava no governo, em 99, 2000, conseguiu, graças aos veterinários catarinenses e brasileiros, a condição de primeira unidade política da América Latina livre de aftosa sem vacinação.
3: Antes da mudança, o exercício ilegal da medicina veterinária era tratado apenas como contravenção penal. Agora, a atividade passa a receber o mesmo tratamento previsto para médicos, dentistas e farmacêuticos.
19: O furto ou o roubo de combustíveis poderão receber punições mais severas.
20: A Comissão de Infraestrutura do Senado aprovou um projeto que cria uma modalidade específica para esses crimes, com penas que podem chegar a 10 anos de reclusão. Repórter Márcio Maturana.
24: Furto ou roubo de petróleo, gás natural e outros combustíveis podem ter pena de 4 a 10 anos de reclusão, segundo um projeto aprovado pela Comissão de Infraestrutura. O texto, já aprovado pela Câmara, segue para a Comissão de Segurança Pública, com parecer favorável de Jaime Bagatoli, do PL de Rondônia.
25: Tem que ter punições mais severas para esses tipos de furto, para esses tipos de roubo, para esse tipo de danos que essas pessoas estão causando, prejuízo econômico e prejuízo ambiental.
24: O projeto prevê que a pena vai ser aumentada em 1/3 se o crime for praticado por 2 ou mais pessoas, por ex-empregado e quando houver destruição de algum obstáculo. E em 2/3, quando o crime causar paralisação das atividades, incêndio, poluição, lesão corporal grave ou morte.
19: E hoje a legislação brasileira limita a 3 anos o tempo de internação de adolescentes em conflito com a lei, mas esse prazo pode aumentar.
20: A Comissão de Segurança Pública aprovou um projeto que prevê até 10 anos de internação para jovens envolvidos em crimes violentos. Os detalhes na reportagem de Bruno Lourenço.
26: O projeto de lei aumenta de 3 para até 5 anos o tempo máximo de internação de adolescentes infratores. Já para as infrações praticadas com violência, grave ameaça ou equiparadas a crime hediondo, o período de restrição de liberdade pode chegar a 10 anos. O texto texto aproveitou a iniciativa já aprovada no ano passado do senador Fabiano Contarato, do PT do Espírito Santo. Ele espera que, com a pressão do Senado, essas matérias, enfim, sejam votadas na Câmara dos Deputados.
0: Eu não acho razoável você explicar para uma mãe que teve a filha vítima de estupro, para um rapaz de 17 anos, que após estuprar, matou e ocultou o cadáver, ele vai ficar internado até 3 anos. Não quer dizer nem que ele vai pegar 3 anos.
26: A proposta prevê a audiência de custódia no prazo de 24 horas, também altera atenuantes por idade que diminuem o tempo de prescrição da pena e especifica que o adolescente que atingir a maioridade durante o cumprimento de medida socioeducativa deverá ser transferido para unidade específica e separada dos demais adolescentes e distinta de estabelecimentos prisionais destinados a adultos.
19: O senador Humberto Costa, do PT de Pernambuco, defendeu a decisão do Ministério da Saúde de suspender preventivamente a aplicação da vacina contra a dengue produzida pelo Instituto Butantan após o registro de 2 mortes sob investigação. Médico, ele ressaltou que ainda não há evidências de relação entre os casos e o imunizante.
20: Segundo o senador, a suspensão temporária demonstra cautela das autoridades sanitárias e não representa uma condenação da vacina. Humberto Costa destacou que a vacina passou por todas as etapas de testes clínicos, foi aprovada pela Anvisa e já foi aplicada em mais de 500 mil pessoas.
2: Os estudos demonstraram eficácia geral de 65% contra a doença e eficácia superior a 80% contra os casos mais graves. Esses números são extremamente relevantes diante de uma enfermidade que há décadas desafia a saúde pública brasileira.
19: E o plenário do Senado aprovou uma proposta que estabelece medidas para proteger e acolher trabalhadores resgatados de condições análogas à escravidão.
20: O projeto também altera diversas leis para incluir disposições sobre o combate ao trabalho escravo, a priorização de benefícios sociais para as vítimas e a facilitação do acesso à justiça. Repórter Douglas Castilho.
5: Uma das novidades é a preferência da população vitimada para receber o Bolsa Família. Outra inovação é que, para a fiscalização, será possível entrar no domicílio em que ocorre a possível violação sem mandado judicial, necessitando para isso apenas de autorização do empregador ou do empregado residente no local. O relator do projeto, o senador Paulo Paim, do PT do Rio Grande do Sul, explicou a iniciativa.
6: Prevê proteção efetiva aos trabalhadores e trabalhadoras domésticos resgatados da condição análoga à de escravo, para garantir, por exemplo, a fiscalização do trabalho e a autuação imediata.
5: O texto ainda prevê a concessão de 6 parcelas do seguro-desemprego à pessoa resgatada e o direito ao abrigamento emergencial, bem como a alteração do Código Penal para incluir pessoas em relação de trabalho doméstico como vítimas de lesão corporal no contexto de violência doméstica. O texto vai à sanção presidencial.
20: Com edição de Paula Groba e trabalhos técnicos de João Lira, o Jornal do Senado fica por aqui. Acompanhe agora as notícias da Câmara dos Deputados. Boa noite.
19: Boa noite e até amanhã.
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8: Câmara aprova inserção de doenças crônicas na carteira de identidade.
9: Comissão proíbe a inclusão de ração como supérfluo para fins fiscais.
8: Exigências de infraestrutura para escolas públicas já estão em vigência.
9: Boa noite. Já virou lei a proposta aprovada pela Câmara com exigências de infraestrutura para escolas públicas. Saiba mais na reportagem de José Carlos Oliveira.
27: As comissões da Câmara dos Deputados aprovaram um projeto de lei do Senado com requisitos mínimos obrigatórios para a infraestrutura de escolas da rede pública da educação básica. Entre as exigências estão biblioteca, cozinha, refeitório, banheiro e quadra poliesportiva coberta. As instalações devem ter acessibilidade garantida para pessoas com deficiência. Além disso, as escolas deverão apresentar número adequado de alunos por turma, manejo de resíduos, abastecimento de água tratada e esgotamento sanitário, como destaca a deputada Socorro Neri, do PP do Acre, relatora do texto na Comissão de Educação.
10: Trata de detalhar condições mínimas de infraestrutura para as escolas públicas de educação básica, que deveriam estar universalizadas em todas as unidades escolares, o que, lamentavelmente, ainda não é realidade. De fato, de acordo com o Censo Escolar de 2023, nas escolas municipais de educação infantil, por exemplo, apenas 46,6% contavam com banheiros adequados e 61,7% contavam com recursos de acessibilidade para pessoas com deficiência.
27: Para a deputada, a falta de padrões mínimos é uma realidade inadmissível nas escolas. Socorro Neri citou outros dados do Censo Escolar de 2023, agora relativos à internet e aos laboratórios de ciências.
10: Entre as escolas públicas de ensino fundamental, apenas 69,2% dos estabelecimentos municipais dispunham de internet banda larga. Entre as escolas públicas estaduais de ensino médio, observou-se que nas regiões norte e sul, menos de 80% das unidades escolares contavam com internet banda larga. Entre as escolas públicas estaduais e municipais de ensino fundamental, apenas 10% dispunham de laboratório de ciências. Essa instalação estava disponível apenas em 43,5% das escolas públicas estaduais de ensino médio.
27: O texto inclui as novas exigências de infraestrutura escolar na LDB, a Lei de Diretrizes e Bases da Educação Nacional. A proposta também foi aprovada na Comissão de Constituição e Justiça, onde a deputada Laura Carneiro, do PSD do Rio de Janeiro, ressaltou a busca por um padrão de qualidade na oferta de ensino público no país. Da Rádio Câmara de Brasília, José Carlos Oliveira.
11: Educação. Marcon, do PT do Rio Grande do Sul, destaca o programa Pé de Meia como uma importante política de incentivo à permanência de estudantes de baixa renda no ensino médio. Ele explica que a iniciativa oferece apoio financeiro aos jovens e contribui para reduzir a evasão escolar.
9: Marcon também ressalta as ações do governo federal voltadas ao setor produtivo, como a renegociação de dívidas rurais e a ampliação dos recursos do Plano Safra. Para o deputado, essas medidas fortalecem a atividade agropecuária e estimulam a economia.
11: Paulão, do PT de Alagoas, celebra o lançamento do programa MEC Idiomas, que oferece gratuitamente cursos de inglês e espanhol por meio de plataforma digital. Segundo o deputado, a medida cria novas oportunidades para estudantes e trabalhadores.
9: Paulão também menciona ações voltadas aos entregadores por aplicativo, como a implantação de pontos de apoio com estrutura básica para descanso. Ele defende ainda o avanço da regulamentação do setor, com a análise de propostas que ampliam os seus direitos.
11: Raimundo Santos, do PSD do Pará, celebra o Dia Nacional da Música Gospel. Ele ressalta a presença do gênero em diferentes espaços da sociedade, enfatizando sua relevância cultural e religiosa na transmissão de mensagens de fé, esperança e solidariedade.
12: Eleições.
9: Daiane Bittencourt, do União do Ceará, contesta a decisão do TSE que determinou a recontagem de votos para deputado federal nas eleições de 2022, podendo atingir seu mandato. Ela defende que a punição por suposto uso indevido de recursos eleitorais abranja apenas o candidato acusado.
11: Daiane Bittencourt sustenta que o julgamento teve falhas, como a inexistência de ampla defesa e do contraditório. Ela informa que aguarda a análise de pedido cautelar apresentado por seus advogados, enquanto reafirma a disposição de manter a atuação parlamentar.
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12: Comissões.
9: Comissão aprova projeto que proíbe a inclusão de ração animal como bem supérfluo para a cobrança de ICMS. Vamos ouvir mais informações sobre o tema com Luiz Cláudio Canuto.
1: Projeto aprovado pela Comissão de Meio Ambiente da Câmara dos Deputados proíbe que rações para animais de estimação sejam tratadas como supérfluos, algo que, para fins de incidência do ICMS, pode aumentar a tributação. O ICMS é um imposto estadual. O relator da proposta, deputado Célio Studart, do PSD do Ceará, argumenta que ração para animais de estimação deve ser considerada um item essencial para ter uma tributação mais justa e alinhada com o conceito de bem indispensável.
14: Ração é algo caro, é um item caro e não é supérfluo, é um item vital para a vida de animais, especialmente daqueles que cuidam de 10, 20, 30, 40 animais. Então, o que esse projeto fez é reduzir o ICMS, ou seja, menos imposto, incidindo nessas rações para que possa baratear os custos e a gente tem aí, obviamente, mais avanços dentro da pauta animal e, obviamente, mais respeito, zelo e menos animais com fome, porque isso pesa caro no bolso daqueles que protegem os animais.
1: O projeto segue agora para análise nas comissões de finanças de Tributação e de Constituição e Justiça. Para virar lei, precisa ser aprovado pela Câmara e pelo Senado. Da Rádio Câmara de Brasília, Luiz Cláudio Canuto.
15: Meio Ambiente.
11: Delegado Matheus Laiola, do União do Paraná, denuncia representantes políticos de Paranaguá que defenderam as rinhas de galo. O parlamentar lembra que a legislação e a jurisprudência dos tribunais brasileiros já classificam essa prática como crime ambiental.
9: Delegado Matheus Laiola informa que o partido instaurou um processo administrativo para expulsar os responsáveis. Segundo o deputado, a defesa das rinhas é incompatível com os princípios do partido e com a proteção ao bem-estar animal.
15: Agricultura.
11: Lucas Edecker, do PSD, comemora o avanço da proposta que trata da securitização das dívidas dos produtores rurais atingidos por estiagens e enchentes no Rio Grande do Sul. Para ele, a medida garante a recuperação da produção e preserva a atividade econômica no campo.
9: Lucas Edecker também frisa que a matéria foi aprovada pela Câmara há quase um ano e ainda aguarda a análise do Senado. Ele acredita que a lentidão do processo legislativo agravou a situação dos produtores, que, segundo ele, seguem com dificuldade para retomar suas atividades.
11: Daniel Trisesiak, do PSDB, cobra uma solução definitiva para os produtores rurais afetados por eventos climáticos no Rio Grande do Sul e defende a securitização das dívidas do setor. Ele afirma que tudo isso é necessário para que os agricultores continuem produzindo.
9: Daniel Trisesiak diz que o governo demora a adotar medidas de apoio ao campo, acrescentando que os produtores buscam instrumentos para a recuperação da sua atividade. Ele ressalta ainda a relevância do agronegócio para a geração de emprego, renda e riqueza no estado gaúcho.
11: Sérgio Turra, do PP do Rio Grande do Sul, cobra a aprovação da matéria que trata da securitização das dívidas dos produtores rurais. Na visão do deputado, a medida é essencial para garantir a continuação da atividade agropecuária após sucessivos eventos climáticos.
9: Sérgio Turra também destaca a importância do agronegócio para a economia nacional. O parlamentar afirma que auxiliar os produtores rurais significa preservar empregos, fortalecer a produção de alimentos e estimular o desenvolvimento do país.
15: Economia.
11: Coronel Assis, do PL de Mato Grosso, aponta risco de desequilíbrio nas contas públicas do país. O deputado critica a política econômica do governo federal e atribui o problema ao aumento dos gastos, ao crescimento da dívida pública e à perda de confiança de investidores.
9: Coronel Assis afirma que os juros elevados sufocam a economia, dificultando o crédito para famílias e empresas. Ele alerta que a trajetória das despesas pode levar a um colapso orçamentário a partir de 2027, caso não haja controle fiscal.
11: Luiz Lima, do Novo, do Rio de Janeiro, aponta risco de agravamento das contas públicas diante de gastos acima da arrecadação, inflação alta e juros elevados. O parlamentar afirma que a situação compromete a capacidade do governo de controlar a dívida pública.
9: Luiz Lima cita a editorial da mídia que alerta para os perigos do crescimento dos gastos públicos e menciona também levantamento recente sobre medidas que reduzem receitas. Ele assinala que decisões eleitoreiras podem transferir para a população o custo do desequilíbrio orçamentário.
11: Márcio Gerri, do PCdoB do Maranhão, cita pesquisas recentes que indicam o fortalecimento político do governo e o enfraquecimento de parte da oposição. O deputado acredita que esses dados são reflexos da participação de lideranças da direita em denúncias sobre o Banco Master.
9: Benedita da Silva, do PT do Rio de Janeiro, apresentou o projeto que estabelece o PIX como infraestrutura estratégica nacional. A deputada salienta que o sistema de pagamentos instantâneos é uma tecnologia brasileira que ampliou o acesso da população a serviços financeiros.
11: De acordo com Benedita da Silva, a proposta busca garantir a gratuidade do sistema, proteger os dados dos usuários e impedir que o PIX seja utilizado em negociações internacionais. Para ela, cabe ao Congresso proteger políticas públicas que fortaleçam a autonomia econômica do país.
9: Helder Salomão, do PT do Espírito Santo, questiona a atuação de parlamentares que viajaram aos Estados Unidos para tratar de temas ligados à economia brasileira. Ele acredita que a articulação ameaça a soberania nacional por envolver debates sobre o PIX e minerais estratégicos.
11: Helder Salomão exalta o PIX como um patrimônio criado por técnicos do Banco Central com impacto direto no desenvolvimento do país. Ele também associa as novas tarifas dos Estados Unidos contra produtos brasileiros às articulações entre deputados da oposição e autoridades norte-americanas.
9: Hildo Rocha, do MDB do Maranhão, celebra o reconhecimento internacional da Praia de Atins, nos Lençóis Maranhenses, eleita a melhor praia do Brasil e a sétima melhor do mundo, no ranking Best Beaches in the World 2025.
11: Na visão de Hildo Rocha, o reconhecimento consolida o potencial turístico do estado, que reúne outras atrações naturais como o Rio Preguiças e o Delta das Américas. Ele aproveita para convidar a população a visitar o Maranhão durante o período dos festejos juninos.
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12: Saúde.
9: Câmara finaliza a votação de projeto que inclui doenças crônicas na nova carteira de identidade. Vamos saber mais na reportagem de Júlia Lopes.
4: Hipertensão, diabetes, asma e obesidade estão entre as doenças crônicas que mais afetam os brasileiros. Atualmente, 52% da população com 18 anos ou mais já recebeu o diagnóstico de pelo menos uma doença crônica. Diante desse cenário, a Comissão de Constituição e Justiça da Câmara dos Deputados aprovou um projeto de lei que permite incluir, de forma voluntária, informações sobre doenças crônicas na Identificação Civil Nacional, a ICN. A proposta é garantir cuidados especiais no atendimento a essas pessoas. Pelo texto, a inclusão da informação só será feita a pedido do próprio cidadão ou de seu representante legal. Além disso, será necessária a comprovação junto ao órgão estadual competente por meio de um relatório médico com a Classificação Internacional de Doenças, a CID. Para o relator da proposta, deputado Patrus Ananias, do PT de Minas Gerais, o projeto garante que ninguém será obrigado a expor sua condição de saúde, evitando constrangimentos ou qualquer tipo de discriminação. No Brasil e no mundo, as doenças crônicas são consideradas um dos maiores desafios de saúde pública. Elas estão associadas a mortes prematuras, perda de qualidade de vida e também a altos custos para a sociedade e para os sistemas de saúde. Segundo o relator da proposta na Comissão de Saúde, deputado Dr. Francisco, do PT do Piauí, em situações de emergência, a informação sobre uma doença crônica pode fazer toda a diferença no atendimento.
16: Que uma vez identificado no seu documento de identificação civil nacional, possibilita, em alguma situação de urgência e emergência, essa pessoa ser percebida a sua situação e isso facilitar os órgãos de saúde, o local onde possa acontecer algum infortúnio e essa pessoa ter as condições de ser acolhida, ser atendida e direcionada para um atendimento mais rápido.
4: Entre 2010 e 2023, o número global de anos de vida saudável perdidos por incapacidade ou morte causada causada por doenças crônicas não transmissíveis aumentou de 1 bilhão e 450 milhões para 1 bilhão e 800 milhões. As principais responsáveis por esse crescimento foram a cardiopatia isquêmica, o acidente vascular cerebral, o AVC e o diabetes. Já os transtornos depressivos, de ansiedade e o diabetes apresentaram um crescimento mais acelerado no período. O projeto que permite a inclusão voluntária de doenças crônicas na nova carteira de identidade segue agora para análise no Senado. Da Rádio Câmara de Brasília, Júlia Lopes.
0: Direitos Humanos.
17: Vavá do Avante de Minas Gerais relata a realidade de abandono enfrentada pela comunidade autista em regiões vulneráveis do país. O parlamentar denuncia as barreiras burocráticas impostas pelo INSS, que exige laudos médicos especializados para a concessão do BPC.
9: De acordo com Vavá, a demora nas respostas administrativas gera uma crueldade institucional que sobrecarrega as mães solo. O deputado sugere a criação de centros regionalizados de diagnóstico e tratamento e a implementação de uma política nacional de neurodivergência.
0: Segurança Pública.
17: O Tony de Paula presta homenagem aos policiais militares mortos em confrontos nas comunidades do Rio de Janeiro. Na visão do deputado, as atuais ações de combate ao crime organizado são ineficientes e desgastantes para as forças policiais.
9: O Tony de Paula cobra a formulação de políticas baseadas em inteligência e planejamento estratégico. Ele argumenta que o parlamento e as demais autoridades precisam atuar de forma coordenada para proteger a vida dos agentes que estão na linha de frente do combate ao crime.
17: Delegado Paulo Bilinski, do PL de São Paulo, defende o endurecimento das medidas de combate ao crime organizado. Além disso, o deputado apoia a classificação de facções criminosas brasileiras como organizações terroristas.
9: Delegado Paulo Bilinski pede que a segurança pública seja tratada como prioridade e cobra ações mais efetivas no enfrentamento à criminalidade. Ele afirma que é necessário ampliar os mecanismos de combate às facções para garantir mais proteção ao povo brasileiro.
0: Justiça.
17: Tadeu Venere, do PT do Paraná, critica o contexto em que a proposta de redução da maioridade penal volta à pauta da Comissão de Constituição e Justiça. Para ele, o debate está sendo impulsionado para desviar a atenção de outros temas em evidência no cenário nacional.
9: Tadeu Venere também questiona a condução do debate público sobre o assunto e afirma que a discussão tem sido utilizada com objetivos políticos. Segundo o deputado, é necessário analisar com cautela as motivações que cercam a retomada da discussão dessa pauta.
17: Dandara, do PT de Minas Gerais, repudia a proposta que reduz a maioridade penal no Brasil. A deputada argumenta que o sistema prisional brasileiro possui altos índices de reincidência e funciona como um espaço de fortalecimento de facções criminosas.
9: Para Dandara, o avanço do país depende da ampliação de oportunidades para a juventude e do fortalecimento de legislações protetivas, como a criminalização da misoginia. Ela afirma que o ódio e o preconceito direcionados contra as mulheres são a raiz do feminicídio.
17: Júlio César Ribeiro, do Republicanos do Distrito Federal, defende o equilíbrio nos debates sobre a violência de gênero. O parlamentar reitera seu compromisso com a proteção das mulheres, mas levanta preocupação com a criação de tipos penais de interpretação subjetiva.
9: Júlio César Ribeiro alerta que conceitos amplos de identidade de gênero trazem insegurança jurídica e colocam em risco garantias constitucionais, como as liberdades de expressão e religiosa. No entendimento dele, divergências filosóficas, biológicas ou religiosas não podem ser criminalizadas.
17: Termina agora o Jornal Câmara dos Deputados, produzido pela Rádio Câmara, com trabalhos técnicos de Everson Urani e apresentação de Márcio Aquilissardi e José Carlos Andrade. Uma ótima noite para você.
9: Boa noite, a Voz do Brasil volta amanhã.
0: 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Boa noite.

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5: Excelente noite de terça-feira para você, hoje, 9 de junho. E muitas coisas boas vão acontecer ainda essa semana, ainda esse ano. Aqui você relaxa, pensa no seu amor, pensa nas coisas boas da vida. Seja bem-vindo. Esse é o No Ritmo do Amor. Essa noite eu começo com Bee Gees, Too Much Heaven.

Lulu Santos, Tempos Modernos, e antes a Grace Abrams, That's So True. Um beijão para o Maurício, que está curtindo a gente, final do telefone 5582. Um beijo também para a Gleice, e ela manda um beijo para o Carlos, o seu maridão há 29 anos. Muitas alegrias para vocês. Não.

Hora de encerrar a sequência e dessa vez com um sucesso nacional, Encostar na Tua, Ana Carolina. Antes o Michael Bublé, Home. Você pode participar a hora que você quiser. Aqui você é muito bem-vindo.

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2: O presidente dos Estados Unidos, Donald Trump, afirmou que o Irã concordou em não desenvolver armas nucleares e disse que pretende se encontrar com o líder supremo iraniano, o Ayatollah Mojtabá Khamenei, em um futuro próximo. Trump também demonstrou otimismo com as negociações entre os dois países, mas o clima segue tenso. As autoridades iranianas continuam fazendo ameaças e cobram o fim dos ataques no Líbano como condição para avançar nas conversas. Os Estados Unidos e o Irã estão em um cessar-fogo desde abril, mas trocas de ataques isolados e o fechamento do Estreito de Hormuz, rota estratégica para o petróleo mundial, mantém a instabilidade na região. O principal impasse continua sendo o programa nuclear iraniano.
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3: Sabia que a sede já é um breve sinal de desidratação? E aquela dorzinha de cabeça incomodando também pode ser falta de água. A hidratação é o grande segredo, hein? Beber água não é só pra matar a sede, é pra começar bem o dia, dar um play na sua energia e até ajudar a perder aqueles quilinhos a mais. Beba água!
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4: Eu não sei como foi a sua semana passada, eu não sei o que você tem vivido, mas o que eu sei é que nunca é tarde para começar ou, se for necessário, recomeçar. Recomece, faça a sua parte sorrindo, agradecendo, e as coisas com certeza irão acontecer. Sucesso do Berlin para começar a sequência. Take My Breath Away.

Música do Lenny Kravitz, Calling on Angels. Um beijo para o José Luiz e o Ana. Mande um abraço para a Catarina, minha namorada. Estamos juntos há 3 meses. Somos viúvos e estamos adorando te ouvir. Muito obrigada pela participação e muitas alegrias para vocês. Um beijo também para o Léo Menezes e um beijão para a Évila, final do telefone 5591.

Amanhã talvez música da Joana, que encerra e muito bem a sequência. Depois do intervalo tem a sua história de amor. Não saia daí.

0: 10:57.
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0: De volta para te contar uma história e a próxima pode ser a sua. Sempre às terças e quintas aqui no programa tem o quadro Amor de Cinema e você pode participar. Mande um recado para nossa produção no WhatsApp no 3499-136-2203.
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0: Olá, Ana Paula. Eu adoro o seu programa e por isso quero contar a minha história. Quando eu conheci a minha esposa, jamais imaginei que o nosso primeiro encontro seria em um posto de gasolina e com o meu carro quebrado. Eu estava a caminho da praia e, para minha tristeza, o carro resolveu parar no meio do nada. Eu já estava prestes a surtar quando ela apareceu. Ela trabalhava no posto, viu a minha aflição e veio oferecer ajuda. Fiquei impressionado com a calma e a eficiência dela. Em poucos minutos, ela tinha entendido o problema do carro e fui até o posto chamar um guincho. Enquanto esperávamos o guincho, conversamos por um tempo e papo vai, papo vem, trocamos contato. Acabamos nos envolvendo. Hoje estamos juntos e completamos no próximo mês 7 anos casados e 2 filhos já. A verdade é que um carro quebrado consertou o meu coração.

Aqui na programação, Sabrina Carpenter, Espresso. Eu quero mandar um beijão para a Sofia Dinardo, um beijo para o Renato Onolulu e o Emanuel Lasso. Eles participam no meu Insta, no Sou Ana Paula Barros. Muito obrigada pela companhia de vocês.

Música linda do Flávio Venturini, Noites com Sol, para encerrar a sequência. Hora do nosso intervalo e já já, junto com você, vamos ouvir. Girls Like You, Maroon.

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2: O presidente do Senado, Davi Alcolumbre, afirmou que a casa não será apenas uma carimbadora da proposta que acaba com a escala 6x1 e reduz jornada de trabalho para 40 horas semanais. Segundo ele, o texto aprovado pela Câmara dos Deputados precisa passar pelas comissões do Senado e ser discutido com trabalhadores, empresários e demais setores envolvidos. A intenção é analisar possíveis ajustes antes da votação em plenário. A proposta prevê duas folgas semanais e redução gradual da carga horária. Já a oposição apresentou uma alternativa que permite maior flexibilidade nas jornadas, com negociação direta entre empregador e trabalhador. O tema promete ser um dos principais debates no Congresso nos próximos meses.
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3: Quantos copos de água você já bebeu hoje, hein? Sabia que o seu corpo é 70% água? Então não deixe a fonte secar. Eu sei que todo mundo fala dos 2 litros diários, mas vai com calma, porque é de gole em gole que você vai matar a sede desse corpão e manter a sua saúde em dia, tá bom?

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0: Aqui você é muito bem-vindo e pode participar a hora que você quiser. 3499-136-2203. Esse é o nosso WhatsApp e você pode também deixar o seu alô lá no meu Insta, no Sou Ana Paula Barros. Conta sua história de amor pra gente, sempre às terças e quintas, aqui no Ritmo do Amor. A gente tem um espaço só pra você compartilhar a sua história. Maroon 5, Girls Like You.

7 Seconds foi a música que você ouviu com Yusuf Nadur e Nene Cherry. Um beijão para o Alexandre Bosco, Aninha, trabalho como motorista e sempre à noite. Adoro a programação dessa rádio. Confesso que prefiro também, não tem trânsito. Alexandre, eu te entendo. Muito obrigada pela sua participação. O Murilo também está curtindo a gente, final do telefone 6788. E um beijo para a Cleia. Ana, mande um beijo para o melhor marido do mundo, Mário. Obrigada, Cleia. Um beijão para você e para o seu maridão, Mário.

Hora de encerrar mais uma sequência por aqui, dessa vez com Tina Turner, Paradise is Here. Antes, Vinícius Cantuária, Cheio de Amor. Eu volto depois do intervalo e, claro, conto com a sua companhia.

0: 11:54.
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4: 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Faça diferente. Troque pela sua fruta preferida. 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
0: Tô de volta com No Ritmo do Amor. E aqui a gente curte boa música e a gente viaja no tempo, sempre juntos. Aproveite a nossa programação. Relaxe. John Legend, All of Me.

Um beijo para a Carla, final do telefone 2432. Um beijão também para o Eduardo, final do telefone 1277. Ele gostaria de ouvir a Rosana e eu já salvei o seu pedido, Edu.

intervalo comercial chegando, mas antes você ouviu Unchained Melody com The Writers Brothers. Teve também Silverchair, Miss You Love. Depois do intervalo eu volto para te fazer companhia nessa madrugada.

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2: A Meta anunciou novas medidas de segurança para contas de adolescentes no Instagram, Facebook e Messenger. A empresa vai ampliar filtros de conteúdo para evitar que jovens tenham acesso a publicações consideradas inadequadas para a faixa etária. A novidade também inclui um recurso que busca diversificar o conteúdo exibido aos adolescentes, evitando a repetição excessiva de temas como dietas, ansiedade ou exercícios físicos. A decisão surge em meio à pressão de autoridades e processos judiciais que questionam os impactos das redes sociais na saúde mental dos jovens. A Meta afirma que o objetivo é garantir uma experiência mais segura e adequada para usuários menores de idade.
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4: Se você ainda não tem o nosso WhatsApp, aproveite para salvar no seu celular. 3499-136-2203. Participe. Mande um beijo para quem você gosta. Peça sua música romântica preferida. Eu salvo seu pedido e logo logo o Rogério coloca na programação. A voz inconfundível de Mariah Carey. Para começar mais uma sequência. Against the Odds.

Eu toquei pra você, Lonely, com Akon. Um beijão para Rose Thelma. Ana, estou em casa, sem sono, esperando os meus filhos chegarem do curso. E eles vão chegar logo, logo, Rose. Descanse. Um abração pra você. Um beijo também para Manuela, final do telefone 1327. Ela manda um beijo para o seu noivo, Vinícius. Muito obrigada pela participação de vocês. Felicidades.

Mais uma sequência encerrada por aqui, dessa vez com Susan Vega, Luca. Depois do intervalo eu volto pra gente continuar viajando no tempo. Uma ótima madrugada pra você.

0: Meia-noite 55.
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2: Eu bem sei que todo mundo erra e talvez sejamos muito exigentes conosco. Agora, precisamos ter bastante cuidado com os nossos velhos erros, porque se a gente quer uma vida nova, precisamos também pensar de maneira diferente. Você não acha? Essa sequência eu começo com a Diana Ross, Missing You.

Answers, Dust in the Wind. Antes Kylie B, ela não está aqui. Um beijão para o Vitor e ele manda um beijo para o seu pai, o José Augusto, que é caminhoneiro e eles estão curtindo a gente. Muito obrigada pela participação de vocês. Boa viagem, bom trabalho. E um beijo para a Nilda. Aninha sem sono hoje, adorando te ouvir. Obrigada, Nilda. Logo, logo o soninho chega. Peraí, aguarde.

Encerrando a sequência Player, Baby Come Back. Depois do intervalo, eu continuo com você e com a melhor programação romântica do seu rádio.

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1: O Irã anunciou a suspensão de suas operações militares contra Israel após novos confrontos registrados, mesmo com o cessar-fogo em vigor desde abril. Em comunicado oficial, o governo iraniano afirmou que respondeu aos ataques israelenses, mas voltou a defender uma solução diplomática para o conflito. O presidente dos Estados Unidos, Donald Trump, disse que Israel e Irã buscam um cessar-fogo imediato e que as negociações de paz estão em fase final. Israel também confirmou a interrupção de ataques, mas alerta que poderá voltar a agir caso haja novas ofensivas do Hezbollah. A trégua ainda é frágil, mas a retomada do diálogo renova a expectativa de redução das tensões no Oriente Médio.
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2: Uma ótima madrugada para você e obrigada pela sua companhia. Aqui você pode participar, pedir a sua música e mandar um beijo para quem você gosta. Pode também contar a sua história de amor pra gente. 3499-136-2203. Esse é o nosso WhatsApp. É a vez da Laura Pausini. Estranho amore.

Na programação Marvin Gaye, Sexual Healing, antes Paralamas do Sucesso aonde quer que eu vá. Um beijo para o Marcos Azevedo, um beijo para o William Thompson e um beijo para a Narci Capelari. Eles participam no meu Insta, no Sou Ana Paula Barros. Muito obrigada pela companhia de vocês.

0: Hora de encerrar No Ritmo do Amor desta terça-feira, e foi bom demais passar 4 horas com você. A gente curtiu boa música, a gente relaxou, a gente pensou no nosso amor. Eu fiz isso. Pra você, uma linda semana, cheia de novidades, boas notícias. Elas vão aparecer, creia. Beijo da Ruiva, fica bem.
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0: 1:54.
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0: Olá, tudo bem com você? A voz é a mesma, mas a programação é diferente. Agora começa o Sonâmbulos desta quarta-feira e eu, Ana Paula Barros, passarei um tempo aqui com você. Claro que eu conto com a sua companhia se você não está com sono e conto também com seu pedido musical. 3499-136-2203. A primeira de hoje é Luan Santana.
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0: Você é sempre muito bem-vindo e se ainda não conseguiu dormir, eu te faço companhia. Uma programação feita pra nossa madrugada. Até já.
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5: 2:25.

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1: A SpaceX fechou um acordo bilionário com o Google para fornecer poder de processamento destinado ao desenvolvimento de inteligência artificial. Pelo contrato, o Google pagará cerca de R$4,7 bilhões por mês até 2029 para utilizar mais de 100 mil processadores gráficos da NVIDIA, essenciais para treinar e operar modelos de IA. A estrutura será usada no desenvolvimento do Gemini, sistema de inteligência artificial do Google. Ao final do acordo, o valor total pode ultrapassar R$150 bilhões. O negócio reforça a corrida global pela liderança em IA e consolida a SpaceX como uma das principais fornecedoras de infraestrutura tecnológica do setor. A empresa de Elon Musk também se prepara para uma abertura de capital que pode ser a maior da história.
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5: Que bom que você tá aí do outro lado curtindo Sonâmbulos junto comigo. Uma ótima madrugada para você.
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5: É a vez da Ana Castela.

0: marcando presença no Sonâmbulos, Matheus e Cauã. Hora do nosso intervalo comercial, mas eu não demoro.
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3: 2:57.
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De volta com Sonâmbulos e a gente vai passar muito tempo juntos ainda. Sonâmbulos. Marcando presença no Sonâmbulos, Simone Mendes.

0: Marcando presença no Sonâmbulos, Gloria Groove. Mais um intervalo pra gente. Eu não demoro.
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3: 3h25.
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1: O mercado financeiro elevou pela 13ª semana consecutiva a previsão para a inflação de 2026. Segundo o boletim Focus do Banco Central, a expectativa subiu para 5,11%, acima do teto da meta oficial de 4,5%. Um dos principais motivos é a alta do preço do petróleo, impulsionada pelas tensões no Oriente Médio. O combustível mais caro pode aumentar a pressão sobre os preços no Brasil. Com esse cenário, os analistas também passarão a projetar uma redução menor da taxa Selic neste ano. A expectativa agora é que os juros terminem em 2026 em 13,5% ao ano. Já a previsão do crescimento da economia brasileira teve leve alta e passou a 1,91% no próximo ano.
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0: Muito bom ter você pertinho, curtindo a nossa programação, e onde você estiver, você pode participar pedindo a sua música preferida lá no WhatsApp, no 3499-136-2203.
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0: Agora tem Gustavo Lima.

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0: nas músicas e eu prometo não demorar.
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5: 3:54.
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0: De volta com Sonâmbulos e você é muito bem-vindo. Ele você curte, Thiaguinho.

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1: 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Mas manda o que tá no seu coração.
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1: Tiozinho, a história é o seguinte.
2: Conta aí, vai.

0: Sonâmbulos de hoje fica por aqui. Foi bom demais ter você pertinho e participando no WhatsApp no 3499-136-2203. A sua madrugada tem nome, Sonâmbulos, e eu volto mais tarde para te fazer companhia. Beijo da Ruiva, fica bem, capricha no seu dia.
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5: 4:57.
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1: Pra você, muito bom dia, uma ótima quarta-feira. Eu sou o Luciano Leão e agora tenho Pé no Barro. Você sabe que aqui no Pé no Barro tem aquele encontro com o passado. A gente resgata as melhores da música sertaneja, só aquelas que marcaram, né? Hoje, quarta-feira, dia 10 de junho, é o dia da língua portuguesa. Nossa tão amada língua portuguesa. Pois é, né? Sabia que é uma das mais ricas do planeta? Por conta das variações, né? Por exemplo, há um verbo, eu faço. Tu fazes, ele faz. Olha quanta mudança num só verbo. A nossa língua portuguesa, hoje o dia dela. Olha, vai ter pra você Gian e Giovanni, vai ter Gustavo Lima. E começa bem demais aqui no Colo da Noite. É o Sérgio Reis.

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2: 6:28.
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1: Pobre daquele que pensa que neste mundo ser feliz é ter riqueza. Feliz é o Reinaldo, que tem Deus no coração, a família unida e a companheira ter.

0: 71.
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0: Tipo, só vocês.
1: Só vocês, galera. Vai. Yeah.

0: Viva Milionário José Rico!
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2: 716.
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0: 18.
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0: Olá amigo, olá amiga ouvinte, momento despertar para o amor. Eu desejo para você um maravilhoso dia, que as bênçãos de Deus sejam permanentes na tua vida. Vamos refletir e receber a bênção. Eu gostaria de falar sobre como encontrar a paz interior num tempo de tantas exigências. Eu imagino que você, caro ouvinte, é exigido por muita gente. Você é exigido pelo teu trabalho, pelo teu patrão, pela tua empresa, pelos projetos que você mesmo fez, pelas ideias que você tem dentro de você que dizem, olha, você precisa fazer tudo, você precisa dar conta disso, você precisa ser bom, você precisa ganhar dinheiro, você precisa resolver tudo isso. Só que essas coisas muitas vezes sobrecarregam demais a pessoa e ela está sempre agitada, ela se sente como que esmagada. Então, a paz interior é a percepção de que eu tenho um espaço interior dentro de mim que eu preciso entrar em contato com ele. E eu entro em contato com ele na medida que eu me desligo das exigências que os outros fazem de mim. Mas como fazer? Bom, você precisa dar conta de muita coisa na vida, mas não de tudo aquilo que te pedem. Você tem que ter essa liberdade interior de dizer assim, ó, eu, na minha consciência, não aceito tudo aquilo que me pedem e nem mesmo aquilo que eu me imponho. Seria o mesmo que dizer assim, ó, você pode fazer essas exigências, mas eu não posso e não quero cumpri-las. Eu faço o que acho correto. Nós não dizemos isso normalmente para os outros com medo de feri-los. Só que quem se fere depois sou eu que aceito essas exigências. Por isso a reflexão de hoje é exatamente para você pensar assim, o que, que eu preciso fazer para que eu alcance essa paz interior? Porque Deus me criou para viver uma vida feliz. E a vida feliz não é só lá na frente, mas eu quero viver os meus dias felizes. E coloque tua vida também nas mãos de Deus para você entrar em contato com a tua interioridade e sentir o que lá no fundo a tua interioridade te diz. Para que você trabalhe sim, faça as coisas que precisam ser feitas, mas sobretudo mantenha a paz interior. Vamos rezar. Senhor Jesus, confiamos na tua luz, confiamos no teu amor que nos sustenta, confiamos na tua verdade que nos liberta e colocamos em tuas mãos a nossa vida. Abençoai a nossa família, o nosso trabalho, as nossas decisões, todas as nossas realizações. O Deus amor te cure, o Deus amor te transforme, o Deus amor te sustente. Em nome do Pai, do Filho, do Espírito Santo. Amém. Muito obrigado, segue as redes sociais do Padre Ezequiel e um forte abraço.
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4: Interativa 8:05.
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11: Salve, salve galera, muito bom dia! 8 horas com 10 minutos, quarta-feira, meio de semana, dia 10 de junho. Um grande abraço para você que nos ouve, Ampere, você da região. Obrigado pela audiência, pelo carinho, pela companhia. Para você que está no Dai do Rádio, para você no digital com a gente. Até às 10 horas da manhã, rola aqui na programação 91, o Bom Dia Interativa da 91.7, que traz para você informação do mundo esportivo às 8h30 da manhã. 8h45 tem o nosso quadro Bem Viver, com aquela dica super especial para sua vida. A partir das 9, companhia de Caldias e Fábio, com o Bom Astral Melhor, que é o Dias e o Cido, né? Com o Bom Astral e as previsões do horóscopo, 9h30, Interativa News, com o Departamento de Jornalismo, atualizando a sua manhã de informações também aqui na programação 91.7. Eu te convido para você fazer parte dessa caminhada, destas 2 horas do nosso Bom Dia Interativa, nesta quarta-feira de chuva aqui por Ampere, por boa parte aí do nosso estado do Paraná, em todo o território do sudoeste do Paraná, chovendo também, e que você possa aproveitar essa chuva, né? Que ela possa cultivar bons pensamentos para você nesta quarta e que você possa colocar em prática tudo o que você almeja para o seu dia, tá bom? Até às 10, o Bom Dia Interativo atrás, além de tudo isso que eu já falei, muita música boa, informação na medida certa e, claro, parceria hoje com o Posto Bom Princípio. 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E daqui a pouquinho mais eu retorno por aqui, já iniciando com informações também na programação 91.7, porque já vamos com a primeira de hoje, tem nenhum de nós. Fuga, 8h12, Ampere 16 graus. Uma boa quarta.

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10: Estamos de volta, 8 horas e 20 minutos. Bom dia pra você. Frejá, amor, pra recomeçar é o som da Interativa. Nesta manhã gostosa de quarta-feira, dia 10 de junho, véspera de Copa do Mundo. Um grande abraço, obrigado pela companhia.

0: esperando na janela, Cogumelo Plutão, aqui na programação interativa. Legal demais o som. Daqui a pouquinho tem mais música boa pra você na Supermanhã do nosso Bom Dia Interativa.
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0: 8h29, hora de informação esportiva na programação 91.7. A gente destaca para você o que trouxe ontem. Campeonato Brasileiro da Série B. Fortaleza venceu fora de casa, com gol contra de Matheus Silva aos 44 da primeira etapa, mas foi suficiente, né? Golzinho contra também vale. 1-0 em cima do Náutico. E o Cuiabá bateu a Ponte Preta por 2-1. A Série B do Brasileirão, que segue a todo vapor, né? Essa não para. Parou o Campeonato Brasileiro da Série A, mas a Série B e Série C, Série D, enfim, continuando, e a gente vai sempre atualizando e trazendo para você as emoções também do que rola na Série B do Brasileirão, que tem esta 12ª rodada que já começou lá na sexta-feira da semana passada, e tem o complemento hoje com mais 3 partidas. 20 horas a bola vai rolar para Ceará e Avaí, Goiás e Novo Horizontino, além de Esporte e Atlético, que se enfrentam às 9 horas da noite. A liderança, por enquanto, é do Vila Nova com 25 pontos, São Bernardo é o segundo com 24. Destes que estão aí mais para cima na tabela de classificação, o Sport, que é o terceiro colocado, tem 22, pode chegar a 25 também, depois do seu jogo de hoje contra o Atlético. A partida é dentro da Ilha do Retiro, enfrenta o Atlético aí na competição. Atlético que vem subindo um pouquinho também aí na tabela de classificação, já é o décimo colocado, mas por vezes esteve lá embaixo, na ponta de baixo da tabela da Série B do Brasileirão, que vai ter jogos na sexta-feira, dia 12, também já iniciando a 13ª rodada. A gente fala disso para você amanhã e também na sexta-feira. Destaques por aqui é que tivemos amistosos internacionais acontecendo ontem com a Argentina, jogando e jogando bem, batendo a Islândia por 3-0, com o Messi retornando a campo e sendo maestro mais uma vez da Argentina, e segundo ele, vem mais unida do que nunca a atual campeã mundial Argentina. Tivemos ontem ainda a Arábia Saudita e Senegal no empate em 0-0, e os Estados Unidos no futebol feminino venceram o Brasil por 1-0. Um gol desviado aí no joelho da Isabela, que acabou caindo dentro do gol, mas eu vou dizer, ontem cabia uma goleada, né? Estados Unidos poderia ter feito aí 4-5-0 no Brasil, e não foi nem sombra do time que jogou na primeira partida do final de semana contra os Estados Unidos no Maracanã. Lá no Castelão não foi bem o Brasil. O jogo ficou super feio aí, mais para a etapa final, com cotovelaço de jogadores brasileiras. Enfim, comissão técnica do Brasil expulsa, vários jogadores, jogadoras do Brasil expulsas também. E se não fosse a Lorena, goleira brasileira, que inclusive saiu do tricolor gaúcho, excelente goleira, podia inclusive ir pro lugar do Alisson, né? Brincadeira, né? O Alisson pega muito. Vou falar assim, senão o rapaziada fica bravo, né? Mas eu não gosto muito do Alisson, não. Mas brincadeiras à parte, a Lorena pegou demais ontem. Se você pegar os melhores momentos, inclusive, para assistir dessa partida, se não fosse a Lorena na primeira etapa, já tinha levado 3 o Brasil no primeiro tempo, né? As 3 defesas sensacionais, fora as não tão espetaculares que a Lorena fez, segurando o empate em 0-0, o gol dos Estados Unidos saiu de contra lá no segundo tempo, com a Lorena defendendo mais algumas aí. Portanto, por isso que eu digo que saiu barato pro Brasil esse 1-0 no futebol feminino. As informações do esporte vão retornar para vocês às 10h30 na programação interativa. Um forte abraço e até lá.
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0: 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O nosso Bom Dia Interativa. E eu desejo boa sorte pra você, tá bom? 9h50 tem o sorteio de pastel com cafezinho com leite. Delicioso lá do Auto Posto Bom Princípio no sorteio que rola aqui na programação 91 nesta quarta-feira, meio de semana, com esta chuvinha que era muito esperada. Falando em chuva, né? Daqui a pouquinho a gente destaca um pouco mais de detalhes pra você também, informação. Mas tem, né? Aquele aviso urgente, né, do IMET para 186 cidades aqui do estado do Paraná que estão em alerta máximo para tempestades severas, né, incluindo aqui o nosso sudoeste do Paraná e oeste do estado também. A previsão aí é de chuva, né, granizo, rajadas de vento. Daqui a pouco a gente detalha um pouquinho mais sobre as informações também para você aqui na programação 91. É hora de Fala Mansa aqui na Interativa. Bom dia. Música.

0: Da Gigante, Biquíni Cabadão, na indicação da galera com a gente. Valeu, Daiane, 8h43. A gente pausa por aqui a programação, tempinho pra informação. Tem quadro Bem Viver, aquela dica super especial pra sua vida.
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5: Muito bem. Quando a dieta não funciona, desconfie de alguns prováveis culpados. Sabe aquela balinha que você pegou na sala de espera do médico? Ou aquele docinho que fica próximo ao caixa da padaria? Sim, tudo isso faz diferença. Esses e outros exemplos nem sempre são computados na hora da dieta. Uma pesquisa com 1.500 britânicas revelou que, em média, elas ingerem 146 mil calorias não intencionais por ano. Você sabe mensurar isso? São 608 barras de chocolate. Dá pra acreditar? Mesmo aqueles que juram limitar o cardápio a 1.800 calorias diárias vão além. Batem fácil nas 2.200 calorias. É uma baita diferença. Para evitar essas armadilhas, faça o teste Bem Viver. Anote tudo o que você come ou bebe ao longo de 24 horas, sem pular a inocente balinha. Você vai se surpreender. Para aliviar a fome fora de hora, faça refeições equilibradas nos horários certos e carregue na sua bolsa snacks saudáveis por onde for.
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3: Voltamos para dar sequência no Bom Dia Interativa com a boa música que vai até as 10 com você, ouvinte. Refletindo o som de Marcelo Falcão com Tony Garrido. Tá fim do seu som, vem para cá, 469-9935-6377.

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2: 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Recado super importante para você que está na audiência com a gente, curtindo a programação 91.7. Não esqueça, dia 20 deste mês de junho, tem jantar dançante beneficente em prol de Luiz Fernando, no pavilhão da comunidade Linha Freire, tá bom? Risoto no tacho, maionese, pão e saladas, será o cardápio para esta, para este grande evento que acontece, esse jantar beneficente. Você, sua família, seus amigos, convidados para participar e fazer a diferença nessa causa, tá bom? O valor da ficha é de R$ 25,00, reservas pelo 469-9926-5670. Você mais do que convidado a prestigiar, participar e, acima de tudo, ajudar, contribuir e estender a mão a quem precisa neste momento, tá bom? 8 horas com 53 minutos, estamos encaminhando já para fechar a nossa primeira hora com você, ouvinte, aqui na programação 91.7. Obrigado pela audiência, onde quer que você esteja conosco nesta super manhã aqui na programação 91.7. Agora é hora de Titãs cantar pra gente na programação 91, para toda essa galera que curte a programação 91.7. Gostava tanto de você.

0: Titãs, gostava tanto de você no som da Interativa e agora é hora de ofertas da Leve. 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
0: 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Por aqui tem Armandinho, Casa do Sol, para fechar a primeira hora.
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2: Interativa, 9 horas, 4 minutos.
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Tem promoção rolando, parceria Auto Posto Bom Princípio. Para esta quarta-feira tem pastel com café com leite, tá bom? Agora tem Ira, Núcleo Base. E assim a gente começa a segunda hora do nosso Bom Dia Interativa.

0: vocês.
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2: É, e o Bom Astral está no ar e as previsões para hoje, né, Kel?
3: É sim, Cido. Bora começar com as previsões para quem é de Áries. Olha, Áries, as estrelas prometem muitas novidades, tá? Logo cedo, será fácil encarar os desafios de rotina com raciocínio rápido e uma ótima comunicação. Mas nem tudo é perfeito e os fofoqueiros de plantão podem atacar. Por isso, nada de baixar a guarda, viu? O número hoje é o 19 e a cor é o amarelo.
2: Atenção você que é de touro. Logo cedo, sua atenção vai se voltar para assuntos financeiros e pode ter ótimas oportunidades para encher o bolso. Boa chance de receber uma grana que não esperava. Mas tenha isso em segredo por enquanto, ok? Número 49, cor violeta.
3: Agora é com você, Gêmeos.

0: Tá? Aproveite para resolver assuntos pessoais, traçar novas metas e correr atrás dos seus sonhos. As finanças contam com boas energias e pode resolver algumas pendências envolvendo dinheiro. O número é o 50 e a cor é o preto.
1: Você que é de câncer no trabalho, ouça seu sexto sentido e pode fechar ótimos negócios. Só não comente sobre a sua boa sorte com qualquer um, ok? Excesso de otimismo pode ser um problema, então mantenha os pés no chão. Número 31 e cor verde.
0: E daqui a pouco a gente volta com mais previsões do seu horóscopo aqui no Bom Astral, pra quem é leão, virgem, libra e escorpião.
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3: Valeu, pessoal. Obrigado. 914.
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0: Paralamas do sucesso no som da Interativa, 9 horas com 23 minutos, uma excelente manhã para você. Muitíssimo obrigado pela audiência, carinho e companhia, você com a gente nesta super manhã. Falávamos antes, né, sobre aquele alerta, né, que tem aí de tempestade para o estado do Paraná, especialmente para sudoeste e oeste do estado, aí com ventos que podem atingir até 100 km por hora, né? A gente destaca para você o acumulado de altas chuvas, portanto, as previsões para você também se programar, ó, hoje, amanhã, até na sexta-feira, esperado muita chuva aí para o nosso estado do Paraná, tá bom? Inclusive, aqui para a nossa cidade de Ampere também, é aguardado um bom volume de chuva, ainda não caiu tanta coisa, é esperado, talvez aí passe por perto, não chegue aqui, quem sabe, né? Mas se você for sair de casa, não esqueça, o guarda-chuva, uma blusa a mais aí na sua sacola, na sua bolsa, na sua mochila aí também, porque as previsões aí são de temperatura máxima aqui para o nosso município, entre 16 e 17 graus aí nesses dias, tá bom? Final de semana é para ser de sol também, já antecipo a previsão para você, quem sabe aquele solzinho maravilhoso já chegando no finalzinho aí da sexta-feira e já encaminhando bem pro sabadão. Sábado e domingo é para ser de sol, esperamos que assim seja. 9h24, eu vou rapidão aqui pro intervalo, tá bom? Já já eu tô de volta com mais sucesso, mais músicas para você e, claro, informação na medida certa aqui na programação Interativa.
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0: E sempre interagindo com você. Bom dia, 9 horas e 28 minutos. Daqui a pouquinho tem Interativa News com informação na medida certa para você aqui na programação 91. 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
0: 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Eu vou com esperança, tem seu Cuca na programação 91 depois, tem Interativa News.

0: Cuca Esperança. Este é o som da Interativa. Vou para o intervalo. Para você, tem informação do Interativa News na supermanhã do nosso Bom Dia Interativa. Informação na medida certa.
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3: A Secretaria de Saúde de Ampere divulgou um esclarecimento à população sobre a suspensão temporária da vacina da dengue, produzida pelo Instituto Butantan, anunciada pelo Ministério da Saúde esta semana. Segundo a secretaria, muitas pessoas ficaram preocupadas após a divulgação da medida, mas é importante entender que as vacinas são medicamentos e passam por monitoramento constante de segurança, mesmo depois de aprovadas e aplicadas na população. De acordo com informações enviadas pela secretária da pasta, Elza Carnim, sempre que surge algum sinal que merece investigação, os órgãos de saúde analisam cuidadosamente os dados e podem adotar medidas preventivas para garantir a proteção da população. A suspensão temporária da vacina do Instituto Butantan é uma medida de precaução, enquanto são realizadas investigações adicionais sobre eventos raros que foram observados após a aplicação da vacina. Outro ponto destacado é de que a vacina aplicada nos adolescentes continua sendo realizada normalmente, conforme as orientações vigentes do Ministério da Saúde. A vacina que teve sua estratégia temporariamente suspensa é a produzida pelo Instituto Butantan, utilizada recentemente em profissionais e pessoas com idade entre 15 e 59 anos. Em caso de dúvidas, a recomendação é buscar informações em fontes oficiais ou diretamente com a equipe de saúde do município.
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5: Interagindo com você, 9h42, aqui na Interativa, é hora de Bom Astral na programação 91.7, um pouquinho mais das previsões do horóscopo para você que tá aí na audiência com a gente. Ó, estamos apenas no segundo bloco e a gente tem que é o dia exercido.
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6: E o Bom Astral continua, agora é a vez de...
7: Leãozinho!
6: Nem é metidinho, né?
7: Ei, Leãozinho, Leãozinho. Vou te contar, viu, Cido? É. Hoje você vai dar aquele show de criatividade no trabalho.
6: Olha
7: tá?
6: Só!
7: É, e pode aproveitar as energias boas pra cuidar de alguns projetos. Seu lado solidário fica mais evidente hoje também. E as amizades podem até desempenhar um papel importante pra você. O número é o 51 e a cor... Ó, você veio de azul hoje, hein? Acertou.
6: Olha só, mas não é que tô no clima? Vou falar pra você que é de virgem. Aproveite a sua ambição. Ela está a todo vapor para se concentrar no que precisa ser feito e investir no seu marketing pessoal. Só não vale exagerar nem ficar implicando com os outros, porque há sinal de atritos em algumas parcerias. Número 20, cor azul.
7: Agora é você, Libra. Atenção, Librinha, as estrelas reforçam seu desejo de aprender mais, de trocar ideias com os colegas e de trabalhar em equipe. Aproveite para encaminhar tudo o que precisa da colaboração de outras pessoas. Só tenha cuidado para não se distrair no meio do caminho, tá bom? O número é o 50. E a cor é o verde.
6: E chegou a sua vez, Escorpião. No trabalho, cuidar dos seus assuntos e apenas do que é da sua conta pode economizar problemas mais tarde. Fica atento a isso. Tudo indica que pode receber uma proposta nova de emprego ou encontrar algo que se encaixe melhor nas suas ambições. Número 55 e cor dourado.
7: E daqui a pouco a gente volta, hein, com as últimas previsões pro seu horóscopo aqui no Bom Astral. Pra quem é Sagitário, Capricórnio, Aquário e peixes.
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5: Legal, valeu, obrigado, Caldias, valeu, Cido. Daqui a pouquinho a gente retorna com eles aqui na programação 91.7 e um pouquinho mais do Bom Astral. 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Agora é hora de Seu Meu Beloved, o som de Maroon 5.

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9: Sempre interagindo com você, 9 horas com 51 minutos, uma boa manhã para você que nos ouve aqui na programação Interativa FM. É o seguinte, ó, não consegui terminar de ajustar aqui as coisas pro sorteio, tá bom? Então, ó, vou ter que rolar mais um som para você. E eu retorno depois deste som aqui na programação 91.7 para trazer aqui o sorteio com a parceria do nosso parceiro de quarta, Auto Posto Bom Princípio, tá bom? Então, ó, não troca a sintonia, fica ligada com a gente. Eu volto em instantes aqui na Super Manhã do Bom Dia Interativa, para ser mais preciso, em 3 minutos depois de que a volta dos Dantes, Engenheiros do Havaí, para sortear para você que participou com a gente esse pastel com café com leite na programação Interativa.

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1: 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Bom dia, obrigado pela audiência. 9 horas com 55 minutos. Agora é hora de sorteio para essa galera que participou com a gente no Facebook e Instagram da 91.7. Boa sorte para todo mundo. Aplicativo rolando por aqui. Bora saber quem é o sortudo ou a sortuda de hoje que leva este pastel com café com leite na programação 91. Obrigado por todas as participações. E como nós tivemos participações hoje, hein? Muito obrigado aí pela audiência, pelo carinho, pela companhia de todos. Tá saindo por aqui o nosso aplicativo, escolheu um número. Vou lá para minha listinha para saber quem é que está aqui no sorteio de hoje. Quem leva no sorteio de hoje este pastel com café com leite? É Simone Cardoso, marcou por aqui, Alto Posto Bom Princípio, marcou Anderson Rafael Bueno, tá certinho. Alô, Simone Cardoso, passa aqui na rádio, tá bom? Pra quem tirar o seu vale e vai aproveitar este pastel com café com leite lá do Alto Posto Bom Princípio, tá bom? Maravilha, seguinte, ó, tem informações importantes aqui pra gente finalizar o nosso Bom Dia Interativa de hoje. Seguinte, lembrando, né, que a Assembleia Legislativa do Estado do Paraná aprovou a redução dos custos, né, dos exames obrigatórios para emissão da Carteira Nacional de Habilitação, a medida aí que diminui em cerca de 55% os valores pagos pelos condutores. O texto avançou nas duas sessões plenárias ordinárias, de ontem, terça-feira, e uma do dia também, e outra antecipada, seria da quarta-feira, hoje, dia 10, tá bom? Informação importante, projeto de lei 241/2026 do Governo do Estado altera aí a forma da cobrança dos serviços. Informação importante para você, nosso ouvinte, aqui da 91.7. Valeu, galera! Beijo no coração de todos, paz e saúde para todo mundo. Obrigado pela audiência, pelo carinho, pela companhia. Na sequência, Vanderlei Silva chega por aqui, trazendo o Manhã Total para você na programação 91. Tô indo nessa, até amanhã. Amanhã tem TBT. Tchau, tchau.
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1: Interativa, 9 horas 58 minutos.
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1: Olá, muito bom dia, Ampere, bom dia a toda a região. Chegando por aqui o nosso Manhã Total, mais um campeão de audiência para você na melhor Rádio Interativa FM 91,7. É manhã de quarta-feira, é dia 10 de junho de 2026. Manhã com uma chuvinha, um friozinho básico aí nesta quarta-feira. Seja muito bem-vindo, bem-vinda. A partir de agora é o Vanderlei Silva no comando do Manhã Total, trazendo muita música, muito sucesso, informação, previsão do tempo, notícias do esporte, claro, sempre a sua interatividade pelo nosso WhatsApp, sempre online no 9935-6377. Aquele grande abraço para você da cidade, do interior, sempre ligadinho na sintonia da 91 e a primeirona vem com ela, que tá bombando em todo o Brasil, música nova, Ana Castela, É Que Eu Não Te Esqueci.

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Beleza, interativo agora 10 horas 11 minutos, tá aí som de Guilherme Santiago, perdi você, fechando o primeiro bloco no oferecimento de Madame Calçados, Orang Cervejaria, Notável Móveis e Aciamp.

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2: Você já reparou que tem gente que dirige com uma mão só apoiada no topo do volante? É, pode parecer até confortável, viu? Mas não é o mais seguro, não. A posição correta das mãos garante mais controle e mais rapidez de reação em caso de emergência. A dica do Automotors é manter as mãos numa posição equivalente a 9 horas e 15 minutos num relógio de ponteiros. Olha, é que assim você consegue executar manobras com mais precisão e menos esforço. Pode parecer um detalhe, mas numa situação inesperada, essa diferença pode ser fundamental para evitar um acidente.
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10: Bora lá, Interativa, agora 10 horas e 16 minutos. É, a chuvinha veio com tudo, né? A previsão era de chuva e ela veio pra valer. E olha, no dia 20 de junho acontece o jantar dançante beneficente em prol de Luiz Fernando, ali no pavilhão da comunidade Linha Freire. E no cardápio, risoto no tacho, maionese, pão e saladas. A animação fica por conta de Neco e Eduardo, do Redoma Galponeira, e o valor da ficha é apenas R$ 25,00. Você pode fazer sua reserva pelo telefone WhatsApp 999-26-5670. Não esqueça de levar pratos e talheres. Participe, traga sua família e amigos. A sua presença fará toda a diferença nessa causa. 10h17, bom dia, bora lá, abrindo por aqui mais um bloco, mais sucesso chegando. Zé Felipe, o errado sou eu.

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1: Muito bem, Interativa 10h27, chegando informações do esporte para você. Olha, o Paraná terá representantes exclusivos na Copa Libertadores de Karatê. É, os apucaranenses Leonardo Sebastião e Isabelle Martins serão os únicos atletas brasileiros na inédita Copa Libertadores da América de Karatê, que acontece entre os dias 10 e 14 de junho, em Guayaquil, no Equador. A Leonardo disputará as categorias Kata e Kumite entre atletas de 13 e 14 anos faixa preta. Já Isabelle competirá no Kata e Kumite feminino na categoria de 8 a 9 anos. A equipe é vinculada à Associação Karatê Vida, ao projeto Karatê no Meu Bairro de Apucarana e será comandado pelo professor Alan Pereira da Silva, integrante da seleção brasileira. A competição reunirá atletas de 18 países das Américas e marca um momento histórico para o karatê paranaense e brasileiro. Muito bem, Interativa, informações do esporte para você na 91.
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1: Bora lá, Interativa, agora 10 horas 31 minutos. Bom dia, bom dia. Boa quarta-feira. Daqui a pouquinho vamos atualizar aqui a previsão do tempo para ver como é que fica aí o resto da semana, né? Hoje previsão de muita chuva ou não, né? Vamos atualizar já já daqui a pouquinho. Enquanto isso, bora lá curtindo mais sucesso.

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10: Beleza, Interativa 10 horas e 46 minutos. Só as boas para você aqui na 91,7. Vamos que vamos, seguindo em frente com o nosso Manhã Total. Agora sim, vamos dar uma olhadinha na previsão do tempo. Chuvinha para hoje, rapaz, de 30 a 40 milímetros de chuva nesta quarta-feira. E ó, já mudou aqui, já mudou aqui a previsão do tempo, né? As temperaturas vão cair e vão cair bem, né? A previsão era de muita chuva para quinta-feira, para hoje nem tanto, mas aí os ventos mudaram e tá trazendo aí uma boa chuvinha para hoje. Aí amanhã também uma chuvinha. Quinta-feira, tempo parcialmente nublado. Solzinho meio tímido ou não, né? Previsão aí de 10 a 15 milímetros. máxima 17, mínima 15 para amanhã, quinta-feira. Sexta-feira também, uma chuvinha na sexta-feira de 5 a 10 milímetros e a temperatura cai aí drasticamente, né? Rapaz, chuva e frio ninguém merece, hein? 17 de máxima e 9 de mínima. E no sábado amanhece friozinho gelado, sabadão também, porém a chuva dá uma trégua no final de semana, no sábado e no domingo. Máxima 20, mínima 8 graus no sabadão, parcialmente nublado, solzinho meio tímido. E no domingão, o sol volta a brilhar pela manhã aí, um pouquinho de frio. E a temperatura máxima 20 graus no domingão. Pode mudar, hein? Pode mudar ainda. Vamos ficar aqui sempre monitorando a previsão do tempo para você. 10h48, Diego Vitor Hugo, Bruno Marrone, Facas.
9: Bruno Marrone, Diego Vitor Hugo.

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0: Fala Amarela aí pra você, som de Zé Henrique e Gabriel, fechando por aqui a primeira horinha de músicas do nosso Manhã Total.
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0: Interativa, 10 horas 59 minutos.
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0: Vamos nessa, Interativa, agora são 11 horas e 2 minutos. E olha, atenção, atenção, atenção, é hoje, hein, quarta-feira. A emoção do futsal está de volta no ginásio Praça dos Arcos. Então hoje está todo mundo convocado a partir das 20 horas. O Ampere Futsal entra em quadra contra o CAD Guarapuava em mais um grande desafio que promete fortes emoções dentro de quadra. Ingressos antecipados por apenas R$10. Você encontra antecipadamente aqui na recepção das rádios, na Farmácia Brava, no Posto Shell e no Ginásio de Esportes. Lembrando, hein, que na hora o ingresso custa R$ 25,00. Então, garanta aí o seu antecipado. Ampere e CAD Guarapuava, logo mais às 20 horas, no Ginásio Praça dos Arcos. A sua torcida faz toda a diferença. Bora que bora, chegando mais sucesso, abrindo mais uma horinha. César Menotti, Fabiano, Zezé e Luciano, Pedras.

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2: Muito bom ter você curtindo a nossa programação e agora vamos preparar ovo pochê aqui no Aninha na Cozinha. Você vai precisar de 3 xícaras de chá de água, 1 colher de sopa de vinagre branco, 2 ovos e sal a gosto. Em uma frigideira larga e baixa, coloque a água com o vinagre e deixe ferver. Desligue o fogo, quebre os ovos delicadamente dentro da água e tampe rapidamente. Deixe por 4 minutos ou até que as claras fiquem bem opacas. Depois retire com uma escumadeira e coloque sobre um prato. Por fim, tempere com sal e sirva em seguida.

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8: Olha lá, Interativa, agora 11 horas e 19 minutos, 11:19. Bom dia, olha, final de semana. Tem eventos aí para você, para toda a família, hein? Neste sábado acontece o Bazar Solidário do Projeto Lute no Centro Social, com início às 7 horas da manhã. E você poderá adquirir, né, roupas e calçados a preços simbólicos. Também no sábado terá a tradicional feijoada do Cursílio no Parque Santa Terezinha, a partir das 11:30 da manhã. E as fichas você encontra aqui na recepção das rádios por apenas R$ 40,00. E à noite, ali no pavilhão do bairro Nossa Senhora das Graças, o Rotary Club promove a tradicional macarronada dançante. A retirada de marmita será a partir das 18h30, hein? E o jantar será servido às 19h30. Lembrando que haverá telão para os participantes acompanharem o jogo da seleção brasileira. E logo após, o jantar tem animação com o grupo Estrela Azul. E as fichas você pode adquirir também aqui na recepção das rádios por apenas R$ 35,00. Vamos que vamos, 11 horas e 21 minutos. Zezé e Luciano, para não pensar em você.

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1: Um homem de 48 anos foi assassinado na tarde passada após sofrer golpes de faca durante um desentendimento familiar em Marmeleiro. Segundo informações da Polícia Militar, o suspeito da autoria, um homem de 26 anos, foi preso logo em seguida após deixar o local. A investigação apura o histórico de desentendimento entre os dois homens e qual seria a motivação do crime. O corpo da vítima foi recolhido pelo Serviço Médico Legal de Francisco Beltrão e o acusado segue preso na delegacia de Marmeleiro. A faca utilizada no crime foi apreendida. As informações são do portal PP News.
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8: Bora lá, Interativa, agora são 11 horas e 38 minutos. Olha, mais um recadinho para você aqui, ó. Participe do jantar beneficente em prol da reconstrução da casa aí do senhor Nelson dos Santos, né? A comunidade aí do Açari está promovendo um jantar beneficente para auxiliar na reconstrução da casa, né, do senhor Nelson dos Santos, destruída por um incêndio no bairro Açari. O evento será realizado aí no pavilhão do bairro Açari, com início às 19h30 e no cardápio carne, arroz e saladas. Os participantes aí devem levar pratos e talheres, e crianças até 10 anos não pagam. As fichas custam apenas R$ 35,00 e reservas de ficha pelo telefone 46 99310440. Né? Além de participar do jantar, você também pode colaborar com a campanha de arrecadação de materiais de construção para a reconstrução da residência. E os valores, né, podem ser deixados também no Maronês Materiais de Construção. Bora lá, agora são 11 horas e 40 minutos. Chegando mais sucesso, Chico Rei Paraná, Alma.

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Muito bem, tava tudo muito bom, tava tudo bom demais, mas o nosso Manhã Total de hoje vai ficando por aqui. Muito obrigado pelo carinho da sua audiência, da sua companhia. Nos encontramos novamente a partir das 16 horas com o Arrastão da 91. Bom almoço, fica com Deus e até lá.

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9: Meio dia e um.
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2: Meio-dia e 13.
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2: Meio-dia e 27.
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0: 12:38.
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moçada, bora lá, gente, amiga, começando mais uma edição do nosso programa Interatividade por aqui na sua 91.7, é mais uma tarde se iniciando. Ô, coisa boa demais, hoje é quarta-feira, meio de semana, com essa chuvinha maravilhosa. 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Desejo a você tudo de bom nesse quarto meio de semana, que a sua semana, né, já esteja quase concluída aí, né? Estamos na metade, que você já tenha batido metade aí das suas metas, metade aí das suas metas para essa semana aí de junho, né? Essa segunda semana de junho. E claro, desejo a você tudo de bom, que a sua tarde venha a ser muito, mas muito alto astral. E eu já começo com a Marília Mendonça, Te Amo Demais.

0: Marília Mendonça, hein? Te amo demais. Saindo pra você aqui na nossa programação. Não se esquece, é no 46-999-356377 pra você mandar seu oi, seu boa tarde, claro. Pedir sua música, né? Seu pedido musical. E não se esquece, hein? 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Fechou? A gente continua. 1:06. Trio Parada Dura e Zeneto e Cristiano vivendo aqui no mato.
1: Honra demais cantar com o Trio Parada Dura, né?
2: Que prazer.

0: Zezé de Camargo Luciano, saindo pra você na nossa programação, antes de voltar pra casa. Hoje é quarta-feira, quatro, né? Já bora começando, dá aquela animada pro final de semana chegar. Hoje é quarta-feira, a gente traz pra você uns modões do passado pra você curtir a nossa programação musical, né? Uma quarta-feira mais sertaneja por aqui. Nós também curtimos na nossa programação Trio Parada Dura com Zeneto e Cristiano e Gustavo Lima. Agora 1h14. Muito obrigado a você que está me acompanhando, aonde quer que você esteja. Aquele grande abração pra você, nosso ouvinte, né? Aquele grande abraço pra todo mundo, sempre sintonizado com a gente na 91.7. A gente manda esse beijo, esse abraço para todo o pessoal que gosta de acompanhar a gente aí no seu trabalho, na sua casa. Muito obrigado sempre pela sintonia, beleza? Eu continuo a nossa programação. Aliás, já trago a primeira curiosidade com o nosso Drops do Pet.
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3: Hoje a gente vai conhecer aqui uma raça que surpreende muita gente, o Whippet. À primeira vista, ele parece um grande corredor e realmente é. O Whippet está entre os cães mais rápidos do mundo em curtas distâncias. Mas o que muita gente não sabe é que depois de gastar energia, ele se transforma em um verdadeiro apaixonado pelo sofá. Isso mesmo, ele é calmo dentro de casa, carinhoso e muito educado. O Whippet costuma se adaptar bem às diferentes ambientes, é uma raça delicada, sensível e que cria um vínculo muito forte com a família. É um exemplo perfeito de que aparência,

0: e personalidade nem sempre contam a história completa.
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1: Sempre interagindo com você, já tô de volta, 1h20, Gustavo Lima, em apelido carinhoso, chegando pra você, nosso ouvinte. Vem com a gente, vem com a Interativa!

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1: Mais amor e menos drama. Né? Não é melhor? Eu acho.

Henrique Juliano, mais amor e menos drama. 1h25 chegando pra você, Coldplay Paradise, aqui na nossa programação musical. Aquele grande abração pra todo mundo que tá ligado e sintonizado com a gente na 91.7. Bora lá então, de Coldplay.

0: Coldplay Paradise saindo pra você, 1h30, curtimos também por aqui Henrique Juliano e claro Gustavo Lima na nossa programação musical. Muito obrigado a você que está me acompanhando a Interativa FM. Já trago pra você notícias, isso aí, Interativa News chegando pra você.
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2: O Sindicato Rural de Ampere está promovendo o programa Mulher Atual Mais Agro, uma iniciativa voltada ao fortalecimento, valorização e capacitação das mulheres do meio rural. O objetivo é incentivar o conhecimento, a autonomia e o protagonismo feminino no campo. O programa terá início no mês de julho e contará com 6 encontros semanais, realizados uma vez por semana, com conteúdos práticos e dinâmicos. Durante os encontros, serão abordados temas como gestão da propriedade, empreendedorismo rural e organização financeira. Além do aprendizado, a proposta também busca promover a troca de experiências, interação e fortalecimento dos vínculos entre os participantes. A iniciativa destaca ainda a importância da valorização da mulher rural e o fortalecimento do agro. As inscrições podem ser feitas no Sindicato Rural de Ampere.
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0: Coisa boa demais, já volto. E na sequência tem Marcos e Belucci para você, nosso ouvinte.
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3: Uma hora com 34 minutos. Tô de volta. Marcos e Belucci, domingo de manhã, chegando pra você.

Gino e Gino saindo pra você, hein? Sou famous, tô na moda. Olha, tem bastante gente assim. Brincadeira à parte. 1h40. Muito obrigado a você que está me acompanhando. É no 46999356377 pra você mandar seu alô, seu boa tarde pra gente, beleza? Céu e Canto chegando pra você. A Morena Misteriosa.

0: Essa morena tá por tudo que é canto, hein? Morena misteriosa saindo pra você, céu e cantos, 1h43. Bora falando pra você os jogos que rolam no dia de hoje pra você acompanhar e não perder, claro, hein? Brasileirão Série B teremos às 8 horas da noite, Goiás e Novo Horizontino, no mesmo horário, Ceará e Avaí. Também às 9 horas da noite, Sport e Atlético se enfrentando. Hoje tem amistosos internacionais, jogo entre Portugal e Nigéria, às 4h45 da tarde. Às 5 horas teremos Inglaterra e Costa Rica e às 9 horas da noite, Bolívia e Argélia, né? Portugal aí levando o Cristiano Ronaldo, bem dizer, para sua última Copa, né? Cristiano Ronaldo aí já nos seus quase 40 aninhos de idade, né? Meu Deus, tomara que seja, né? Vai ser uma ótima Copa, com certeza. Com essas lendas sendo a última, uma da... Queria que seja a última Copa de várias das lendas aí, como o Messi, como também, né, o Cristiano Ronaldo, do Neymar também, né, não sei ainda bem certo se ele vai estar aí se aposentando depois dessa, não sabemos, né, gente, mas ao que tudo indica, seja a última Copa dele, né. Hoje também tem outro jogo para você acompanhar aqui na nossa cidade de Ampere, temos hoje às 8 horas da noite para você estar acompanhando no Ginásio de Esportes, Praça dos Arcos, né, para você estar indo... E acompanhar o jogo entre Ampere e CAD, hoje rolando o jogo às 8 horas da noite, você pode estar indo no ginásio acompanhando, você pode adquirir ainda o seu ingresso aqui na nossa emissora, na Farmácia Brava, no Posto Shell e também no Ginásio de Esportes, no valor de R$10. Na hora do jogo, o ingresso, né, subirá para R$25. Então, leva aí sua família, leva sua torcida, com certeza, para a gente apoiar aí na Copa União, Ampere e CAD se enfrentando, CAD Guarapuava, né, se enfrentando no dia de hoje, às 8 horas da noite. Caso você não consiga estar indo de forma presencial, você pode, claro, acompanhar, né, pelas redes sociais da Rádio Ampere FM 105.7 aí no Facebook e também no YouTube, beleza? Esses são os jogos que rolam no dia de hoje para você estar acompanhando e a gente trazendo essa informação aqui na nossa programação musical. Já volto, na sequência tem Eduardo Costa para você. 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
0: Coisa boa demais, já tô de volta, 1h48, tá na interativa, tá gostoso, tá bom demais. Olha só, acabou de chegar pra mim aqui, meu Deus do céu, gente, ó, dois ingressos de cortesia pra você assistir o jogo hoje à noite, isso mesmo. 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Então, manda sua mensagem, manda seu oi, pode ser mensagem de áudio, pode ser mensagem aí escrita sem problema algum, desde que você mande seu nomezinho completo pra gente, e na sequência, logo, logo eu já faço o sorteio por aqui. Chegando para você, Eduardo Costa, hein?

Charlie Brown Jr. saindo pra você, Zóio de Lula. Coisa boa demais, 1h54. Dá tempo de você mandar sua mensagem, mandar seu oi no 46999356377. Concorrer aí ingressos pra você assistir o jogo entre Ampere Futsal e o CAD Guarapuava hoje à noite, às 8 horas da noite. Beleza? É no 46999356377. A gente continua, Pharrell Williams, Happy, chegando pra você. Logo, logo tem o nosso dia de hoje na história.

0: Pharrell Williams saindo pra você a música rap na nossa programação, 1:58. Olha só, vamos pro nosso dia de hoje na história. Lá no ano de 1752, Benjamin Franklin realizava sua famosa experiência com uma pipa durante uma tempestade, ajudando a comprovar que os raios eram fenômenos elétricos. No ano de 1898, nascia M.C. Escher, um artista famoso pelas suas obras cheias de ilusão de ótica, isso aí, escadas impossíveis e construções que desafiam a lógica. Se você não conhece, vale a pena você pesquisar. Também no ano de 1935 foi criado o movimento Alcoólicos Anônimos, ou como no brasileiro, né, no português, Alcoólicos Anônimos, que ajudaria aí a milhões de pessoas ao redor do mundo a reconstruir suas vidas por meio do apoio mútuo. E também no ano de 1963 chegava um clássico no cinema que a gente ouviu falar, já ouviu com certeza falar, o épico Cleópatra. Isso aí, estrelado pela Elizabeth Taylor e Richard Burton, chegava ao público e se tornava uma das produções mais grandiosas da história do cinema. Se eu não estou enganado, esse filme aqui foi um dos que mais custou devido aí à montagem de cenário, a alguns outros feitos, como figurino, como figurantes também, né? Se eu não estou enganado, foi o filme que mais gastou na história, esse aí do Cleópatra, ou eu esteja confundindo, mas se eu não estou enganado, pode ser que seja, hein? Esse filme foi um dos que mais gastou na história, sendo que, né, a gente hoje em dia vê aí vários filmes gastando, né, para serem produzidos, 100 milhões de dólares, mas creio que isso daí já passou, né, no custo de produção, não sei muito bem, certo? Mas se eu não me engano é esse, né? Esse foi o nosso dia de hoje na história, a gente contando para você aí os fatos interessantes aí do dia de hoje, do dia 10 de junho. Muito obrigado a você que está me acompanhando, mandando um abraço, hein? O Evandro Varela tá participando do sorteio, hein? Logo que a gente faz sorteio por aqui, a nossa ouvinte também é a Elisete Germano, Natália Germano, o Ronaldo também, a Eduardo Germano participando com a gente. Muito obrigado. 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Eu encerro por aqui nossa primeira hora musical, na sequência eu volto com mais uma hora de sucessos pra você.
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0: Interativa, 2:02.
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0: Já tô de volta, 12h04 com o Victor Leão. O tempo não apaga. Vem com a gente, vem com a Interativa para mais uma hora de sucessos para você.

Victor Léo, o tempo não apaga. 2:07. Vem com a gente, vem com a Interativa 469-9935-6377, hein? A gente continua. Bruno Marrone, vou te amarrar na minha cama.

0: Script saindo pra você em Hall of Fame. Essa daqui tá sendo especial pra nosso ouvinte Daiane. A gente curtiu também neste bloco musical Bruno Marrone e Victor Léo na nossa programação. Muito obrigado a você que está nos acompanhando. Aquele grande abração pra todo mundo. Pessoal, hoje tá chovendo, né? Chuvinha boa. Você que não levou aí guarda-chuva, vai se molhar, hein? Coisa boa demais. A gente continua a nossa programação agora trazendo pra você o nosso Casa e Design.
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2: Muita gente investe na sala e esquece do quarto, mas alguns pequenos detalhes podem transformar completamente esse ambiente. Uma das dicas mais usadas por decoradores é trabalhar camadas na cama. Comece com uma boa colcha ou edredom, adicione almofadas de tamanhos diferentes e finalize com uma manta dobrada aos pés da cama. Outro truque é utilizar luminárias nas laterais, em vez de depender apenas da luz central. O resultado é um quarto com cara de hotel, mas com conforto de casa.
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3: 2 horas com 17. Bruno Marrone, eu até esqueci.

Leandro Leonardo, saindo pra você, é por você que canta, hein? 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Eu continuo por aqui, Rainha Musical, com Madi Compadi.

Manhã Musical saindo pra você aqui na nossa programação. Hoje, quarta-feira, dia 10 de junho, estamos no dia 161 deste ano de 2026, completando seus 44,1% do ano na semana 20, número 24 e na lua minguante. Hoje é dia da artilharia, também dia de Portugal, de Camões e das comunidades portuguesas. Também dia internacional do diálogo entre civilizações e dia mundial dos alcoólicos anônimos. Bora então falando para você, dia da artilharia, né? Essa data é destinada a homenagear uma das mais importantes posições de um grupo militar, a artilharia. Esse é o principal apoio de fogo das forças terrestres do exército, que podem ser dotadas de canhões, foguetes ou mísseis. O Dia da Artilharia é uma homenagem à figura de Émile Louis Mallet, ou no francês, né, que ele é originário do francês, Émile Louis Mallet, homem em francês aí, conhecido como Marechal Emílio Mallet, o Barão de Itapevi. O Dia da Artilharia é celebrado na data de seu aniversário, dia 10 de junho. Mallet nasceu na França e veio para o Brasil com 17 anos. Cursou a Imperial Academia Militar e participou de inúmeras batalhas importantes na Guerra da Cisplatina, a Revolução Farroupilha, e também na Guerra do Paraguai. Em todas as contendas que participou, foi conhecido por ser um chefe idôneo, espírito reto e ordeiro, caráter impótulo e dinâmico, e tornou-se o patrono das armas dos tiros densos, longos e profundos. Emílio Maré é considerado patrono da artilharia aqui no nosso Brasil, então, hein? Por isso, né, a gente tem o Dia da Artilharia no dia 10 de junho, sendo aniversário aí deste Marechal Emílio Maré. E claro, a gente trazendo essa informação pra você, nosso ouvinte, por aqui. Você sabia dessa, hein? Hoje, dia da artilharia, tem um pessoal, né, que vai pro exército aí esse ano, né? Completou seus 18 anos, eu creio que aqui na cidade de Felipe Beltrão seja, né, artilharia, se eu não estou enganado, né? Então, pessoal que participa do exército, parabéns pra eles. Então, você ouvir nossa programação, parabéns pra você, fechou? Muito obrigado pela sua audiência. O nosso ouvinte, o Evandro Varela, ele pediu da banda Mercosul, a mesa 14, hein? Acho que na sequência vai dar pra trazer pra ele. Vou ver se dá nesse bloco ainda, hein? Vamos ver. Dá tempo sim. Agora 2h29, dá tempo sim de trazer pra ele. Banda Mercosul, então, a mesa 14, chegando pro nosso ouvinte, Evandro.

0: Banda Mercosul saindo pra você. Essa daqui saiu, aliás, pro nosso ouvinte, o Evandro. Muito obrigado, Evandro, pela participação. Grande abração pra ele, hein? Chegando por aqui, nosso amigo William. Muito boa tarde, William. Tudo certo, cara? Tudo tranquilo? Tudo na paz nessa quarta-feira?
1: Graças a Deus, né? Boa tarde, amigos da Interativa. Boa tarde pra você. É uma honra estar aqui, né? Pela primeira vez aqui em Ampere, né? Nunca estivemos. E viemos aqui pra falar de coisa boa, né? Falar de alegria também, né?
0: Falar notícia boa, né, cara?
1: Falar de circo, né?
0: Isso.
1: E o que, que tu acha aí de nós sortear uns ingressinhos aí pros ouvintes durante a programação?
0: Bora, bora, bora.
1: Ó, maravilha. Então, pessoal, olha só, vamos dar uma notícia rápida aqui. Pra não atrapalhar muito a programação dessa rádio aqui, que é maravilhosa na cidade, né? Muito bem falada. Então, assim, pessoal, o Circo Hermanos Rodrigues está na sua última e definitiva semana na cidade de Ampere. E para abrilhantar a despedida, fechar com chave de ouro, ele nos trouxe. Nós somos da Diverti Produções, somos lá de Itapema, Santa Catarina. E a gente vem para cá para fazer a divulgação e lançamento de um show que ocorrerá na quinta, sexta, sábado e domingo. E a nossa empresa traz esses shows para o circo. O circo terceiriza os shows infantis das Guerreiras do K-Pop, Toy Story, Rei Leão, A Bela e a Fera, Stitch, todos esses shows são à parte. O circo vai apresentar seu espetáculo normalmente e vai ter mais um brinde ainda para a população, que vai ser todos esses shows infantis aí, que as Guerreiras do K-Pop, né, as Huntrix, estão estouradas no momento. Então o pessoal tá curtindo, tá adorando isso aí. Todo o circo que a gente tá levando os shows é bilheteria esgotada, então até a gente indica que compre antecipado no site do Circo Hermanos Rodrigues, né? E vamos fazer espetáculo às quinta e sexta-feira, às 8h30, sábado é às 6 e às 8h30 e domingo também às 6 e às 8h30, né? Então, quinta e sexta, uma por dia, sábado e domingo, duas por dia, né? Nos últimos dias do circo.
0: Isso aí, o pessoal já pode se antecipar pro final de semana, já ir se programando, né? Final de semana levar a criançada, curtir. Criançada que gosta bastante, né? Minha irmãzinha, por exemplo, gosta bastante das Guerreiras do K-Pop, né?
1: E a notícia, criança é grátis. Olha, super promoção, não paga nada. A partir de amanhã, não paga nada a criança. Só que eu preciso frisar, a criança tem que estar com o ingresso que a gente está distribuindo no comércio. Aí vão chegar e vão dizer assim, ah, mas minha filha não ganhou na escola, então a gente precisa comunicar. Não foi autorizado a entrega de panfletos pela Secretaria de Educação, tá? Não pode. Então a gente tem que cumprir normas que são do município. Não vai chegar através da escola devido à Secretaria de Educação, né, na pessoa da excelentíssima secretária, não autorizar. Mas o comércio tem os panfletos e toda a cidade aí tá sendo distribuído. Pega nos carros, pega no circo, aonde pegar... Tá tranquilo.
0: Aqui na emissora também, né?
1: Na emissora, isso aí. A criança não paga nada, tá bom? Então é muito importante isso aí pra nossa grande despedida aqui de Ampere.
0: Fechou, então. Eu desejo a vocês tudo de bom e, claro, que o espetáculo continue nesse final de semana.
1: Perfeitamente. Agradecemos. Um forte abraço. Tchau, tchau.
0: Valeu e a gente vai pro intervalo e eu já volto. Na sequência tem mais sucesso pra você. 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
0: 2:37. Estamos de volta, hein? Bora de mais pagodinho. Ela chegando pra você.

Normal do BTS saindo para o nosso ouvinte Mari. Muito obrigado, Mari, pela participação. Agora 2 horas e 43, eu trago para você Avenged Sevenfold, So Far Away. Aí para o nosso ouvinte Daiane. Bora lá então, Avenged Sevenfold chegando para você.

0: Avenged Sevenfold, So Far Away, saindo pra você aqui na nossa programação musical, saiu em especial pro nosso ouvinte Daiane. E também curtimos por aqui BTS, Normal, e também Sorriso Maroto com a música Ela. Eu já volto, vou pro intervalo, na sequência tem Jorge e Matheus.
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Sonho de Amor com Zezé de Camargo Luciano saindo por aqui, 2 horas e 54. Olha só, a LEP aprova redução de custos dos exames para emissão da CNH. Mais informações você encontra lá no site radioampere.com.br, beleza? Trago pra você agora, Traia Véia, Nova York, esperando na janela.

0: Laia Véia, saindo pra você a música Nova York, Esperando na Janela. Também curtimos por aqui Zezé de Camargo, Luciano e Jorge Matheus na nossa programação. Eu fico por aqui encerrando nossa primeira, aliás, nossa segunda hora musical. Na sequência eu volto com mais uma hora de sucessos pra você e, claro, na sequência com nossos clássicos da 91.
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0: Interativa, 3 horas em ponto.
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0: Bora lá então, gente, para os nossos clássicos da 91. Hoje trago para você Burning It Down. É uma canção da banda de rock americana Linkin Park. A canção foi lançada nas rádios e também para download digital em 16 de abril de 2012, como o primeiro single e a terceira faixa de seu quinto álbum de estúdio, Living Things. A canção foi escrita pela banda e produzida aí pelo vocalista baterista Mike Shinoda e Rick Rubin, que co-produziram os álbuns de estúdio da banda Minutes to Midnight, de 2007, e também A Thousand Suns, de 2010, hein? Bora ver no que essa canção fala, hein? A música Burn It Down, do Linkin Park, aborda, de acordo com o co-vocalista Mike Shinoda, a volatilidade da fama e a cultura da sociedade em elevar figuras públicas a pedestais para, em seguida, tentar queimá-las ou, entre aspas, destruí-las ao primeiro sinal de erro. A metáfora também simboliza o fim de velhos padrões para permitir um recomeço. Então bora curtir agora nos nossos clássicos da 91, Linkin Park, Burn It Down, agora 3 horas com 5 minutos.

Spark saindo pra você. Essa que é uma canção da banda britânica de rock Coldplay, né? Foi escrita pela própria banda e co-produzida pelo produtor aí, Ken Nelson, para o seu álbum de estreia Parachutes, lá do ano de 2000. Ela, aliás, foi

0: When in Rome, saindo pra você, To Promise. Agora 3 horas com 15 minutos, curtimos no nossos clássicos da 91, When in Rome, Coldplay e, claro, Linkin Park.
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0: E a gente continua por aqui, 3 horas com 16 minutos, mas não se esquece, né? 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Então manda seu oi, manda seu WhatsApp com seu nomezinho completo pra gente, que você já concorre esses 2 ingressos às 3h50. Além do sorteio da Anjo Luz, é claro, eu faço o sorteio dos ingressos por aqui na nossa programação, fechou? 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E claro, te desejo boa sorte pra você concorrendo aí a essas 20 unidades salgadinhos mistos, oferecimento da Anjo de Luz. 3h17, próxima parada chegando pra você.
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3: 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O celular é uma ferramenta incrível durante uma viagem. Ele ajuda com mapas, reservas, fotos e informações. O problema começa quando ele passa a ser o centro de tudo. Muita gente passa mais tempo filmando, postando e respondendo mensagens do que observando o lugar onde está. Isso faz com que as experiências incríveis passem quase despercebidas. Experimente reservar alguns

0: momentos do dia para simplesmente observar. Caminhe sem o celular na mão, aprecie a paisagem, ouça os sons do lugar e preste atenção nos detalhes. As fotos são importantes, mas a memória mais valiosa continua sendo aquela que a gente guarda na cabeça e no coração.
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4: 3 horas 21, estou de volta. Cristiano Araújo, maus bocados chegando pra você.

Amado Batista, o Amadão Batista e o Jorge cantando pra você, meu ex-amor, 3 horas e 27, Fernando Sorocaba, Terapinga chegando pra você.

0: Fernando e Sorocaba saindo pra você, Terapinga, hein? Fazendo Terapinga. 3h29, Amado Batista e Jorge, Cristiano Araújo. A gente curtiu neste bloco musical, eu já volto. Na sequência tem mais sucesso pra você, agora eu trago notícia.
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2: O merendeiro Evandro dos Santos, do Colégio Estadual Cívico Militar em Francisco Beltrão, foi um dos vencedores da terceira edição do concurso Melhores Receitas da Alimentação Escolar. O evento foi promovido pelo Fundo Nacional de Desenvolvimento da Educação. A iniciativa reuniu quase 3 mil profissionais da alimentação escolar de todo o país. Além do reconhecimento nacional, Evandro também vai receber um prêmio de R$5.000. A escola onde ele trabalha também será contemplada com R$8.000 para aquisição de equipamentos ou melhorias na infraestrutura da cozinha escolar. As receitas vencedoras farão parte de um livro digital que será publicado pelo FNDE, reunindo as experiências e as preparações que valorizam a alimentação escolar em diferentes regiões do país. A receita campeã de Beltrão reúne espaguete, couve, brócolis, cenoura, repolho e pimentões.
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0: Já volto e na sequência tem Tiaguinho pra você.
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0: 3 horas 33, Tiaguinho. Caraca, moleque.
9: Tá pedindo.

Calvin Harris e a Rihanna cantando pra você This Is What You Came For em 3 horas e 39, saindo pra você na nossa programação, em dia 20 de julho, aliás de junho, né, acontece o jantar dançante beneficente em prol de Luiz Fernando, no pavilhão da comunidade da Linha Freire, no cardápio, risoto no tacho, maionese, pão e saladas. A animação é com o Neco Eduardo do Renoma Galponeira, o valor da ficha é apenas R$ 25,00, as reservas você pode fazer com o telefone 46999-265670, e não esqueça de você de estar levando pratos e talheres. Você pode participar e, claro, levar sua família, seus amigos e curtir um jantar e ainda mais dançante com esse pessoal que vai estar animando, né, com o Eduardo do Renoma Galponeira. Fechou? A gente tem por aqui a participação no nosso Zap Zap, a nossa ouvinte Cleide Halber. Ela pediu pra gente mandar uma música e um abraço pro pessoal lá da loja Quero Quero. Ela pediu com Kemelis, não sei se ela pediu com a Kemelis Santos, né, mas ela pediu essa canção Deus de Boas Obras, de obras completas, né. Eu escolhi aqui com a Kemelis Santos e, claro, trago pra você agora um pedacinho dela. Bora lá. Logo, logo tem mais informação pra você, nosso ouvinte.

0: E essa daqui saiu um especial para o nosso ouvinte, a Cleide Halber, Kemily Santos, Deus de Boas, de obras completas, né? 3 horas e 42, continuo por aqui, hein? Olha só, neste sábado acontece o Bazar Solidário do Projeto Lute no Centro Social, com início às 7 horas da manhã. Estarão disponíveis roupas e calçados a preços simbólicos. Também no sábado será realizada a tradicional feijoada do Cursílio, no Parque Santa Terezinha, a partir das 11h30 da manhã. As fichas estão disponíveis aqui na nossa emissora no valor de R$40. À noite também acontece o Rotary Club promovendo sua tradicional macarronada dançante. A retirada de marmitas será a partir das 6h30 da tarde e o jantar será servido às 7h30 da noite. Haverá, claro, telão, né, para os participantes acompanharem o jogo da seleção brasileira e após o jantar, a animação com o grupo Estrela Azul. As fichas podem ser adquiridas aqui na nossa emissora no valor de R$ 35,00 para você curtir aí o seu final de semana mais que animado, né? Sabadão bem animado aí para você curtir com a gente, beleza? Muito obrigado a você que está me acompanhando, aquele grande abração para todo mundo, muito obrigado pela sintonia. E claro, ó, tem mais um jantar, né? Mas esse daqui é um jantar beneficente em prol da reconstrução da casa de Nelson dos Santos. A nossa comunidade, né, está promovendo um jantar beneficente para auxiliar na reconstrução da casa do senhor Nelson dos Santos, aí que foi destruída por um incêndio no bairro Açari. O evento vai ser realizado no pavilhão do bairro Açari, com início às 7h30 da noite. No cardápio será aí carne, arroz e saladas. Os participantes devem levar pratos e talheres e crianças até 10 anos não pagam, hein? As fichas custam apenas R$ 35,00. Você pode fazer a sua reserva pelo 469-9931-0440, né? Além de participar do jantar, você também pode colaborar com a campanha de arrecadação de materiais de construção para a reconstrução aí da residência, então, né? Os vales podem ser deixados no Maronês Materiais de Construção. Você, né, mandando sua mensagem, também se informa sobre o dia que vai estar ocorrendo, né, esse jantar beneficente, então. E claro, caso você não conseguiu ouvir aqui, né, ou aí anotar o número do contato para você estar entrando em contato, né, você pode mandar mensagem aqui pro nosso WhatsApp da Interativa com a recepção, que é o 463547-1236, beleza? Vou pro intervalo, já volto, logo eu volto com o resultado dos sorteios, né, tanto do ingresso para você curtir do jogo hoje à noite do Ampere Futsal contra o CAD Guarapuava e também o sorteio da Anjo de Luz na sequência. Não sai daqui!
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0: Tô de volta, 3 horas e 48. Cê topa, Luan Santana chegando pra você.

Bora lá então, moçada, vamos pro sorteio rolando, já rufando os tambores, vou fazer primeiramente o sorteio dos ingressos então, beleza? Os nossos parabéns vão pro nosso ouvinte Ronaldo Greenville Vicini e também pro Evandro Varela, os dois ganhadores aí do sorteio dos ingressos para curtir o jogo hoje à noite, beleza? Vem aqui até as 7 horas da noite, né, pra retirada aí do seu ingresso então. E agora, claro, o sorteio da Anjo de Luz, bora lá! Os nossos parabéns vão para Franciele Machado, ganhadora. Lembrando ela de passar aqui na nossa emissora, retirar seu valezinho com prazo de 15 dias para retirada, né? Depois você vai lá curtir na Anjo de Luz o seu prêmio Zaço, beleza? Fico por aqui, desejo a você tudo de bom e deixo o próximo modão para você curtir com a gente com o Leandro Leonardo, Sublime Renúncia. Até amanhã, gente, se Deus quiser. Aquele grande abraço, aquele grande beijo e até amanhã. Tchau, tchau!

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15: Interativa pontualmente 4 horas.
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15: Olá, muito boa tarde, Ampere, e boa tarde toda a região. Chegando por aqui o nosso Arrastão da 91 nesta tarde molhada de quarta-feira, 10 de junho de 2026. Grande abraço, bom demais estar de volta e te encontrar aí na sintonia da melhor. Vamos juntos que a partir de agora muita música, muito sucesso para deixar a sua tarde muito mais gostosa, muito mais legal. E por falar em tarde gostosa, chegou o dia, hein? Dia do sorteio daqueles super combos de lanche. Lanches, né? Da RB Lanches, aquele super combo delicioso. Aí um combo com X-Bacon mais Guaraná Lata. E outro combo com a porção de batata com bacon calabresa mais Coca-Cola Lata. Tarde deliciosa demais. Bora lá participar no WhatsApp da 91-9935-6377. O WhatsApp da Interativa para você participar, mandando seu nome, seu bairro, confirmando sua audiência para participar do sorteio. Largada dada, então bora lá pro WhatsApp da 91 e vamos que vamos, que a música vem chegando por aqui. Diego e Arnaldo, Murilo Rufi, Disque Recaída.

0: Beleza, até aí o som de Vitor e Léo, Não Mais, fechando o primeiro bloco de sucessos no nosso Arrastão da 91, agora 4 horas 13 minutos.
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3: Tudo sobre tecnologia. #FicaDica chegando no seu radinho. Fala aí, turma. Olha, deixa eu falar. O jogo de plataforma retrô Magu Hyper Delicious Edition acaba de ganhar sua janela de lançamento oficial e vai chegar para PC e consoles no final de 2026. Essa nova versão do game peruano traz aquela estética clássica de dinossauros da Nintendo, misturando desafios em 2D com elementos de RPG e 8 mundos cheios de chefes, segredos e até momentos de pilotar um robô mecha. Além disso, o lançamento vai contar com edições físicas especiais para PlayStation 5 e Nintendo Switch.
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4: É isso aí, moda boa pra marmanjo nenhum botar defeito! Interativa agora, 4 horas e 19 minutos! Bora lá, vai participando aí pelo WhatsApp da 91, que hoje é dia de fazer aquele lanchinho caprichado no oferecimento da RV Lanches. Toda quarta-feira tem super combos de lanche, aí um x-bacon com guaraná lata, ou então porção de batata com bacon ou calabresa, mais uma coquinha lata. Então bora lá pro WhatsApp da 91, 993563377, aí não esquece seu nome e seu bairro, confirmando a sua audiência para participar e concorrer aos combos de hoje. Bora de música, Bruno Marrone, Beijo de Varanda.
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6: Beleza, é isso aí, bom demais da conta, apesar da chuva, né? Já estamos aí no meio da semana, abrindo por aqui mais um bloco de música. Daqui a pouco vamos trazer a previsão do tempo completinha aí pro resto da semana, né? A previsão é chuvinha, frio, chegando na área, aí se preparando, né, pra chegada oficial do inverno, que é dia 21 de junho, oficialmente chegada do inverno brasileiro. E o friozinho, né, vem com tudo, é sempre assim, né, essa temporada aí, antes da chegada do inverno, é chuva, é friozinho, né, pra ir já preparando o terreno. Bora lá, 4h31, abrindo por aqui mais um bloco de músicas, trazendo mais sucesso para você. E lembrando, você que ligou o rádio agora, tá rolando sorteio de combos de lanches da RV Lanches, são dois super combos. Aí um combo com X-Bacon mais Guaraná Lata e uma porção de batata com bacon ou calabresa mais coquinha lá. Bora lá, chegando por aqui, sucesso. Aí sucesso do nosso amigo João Torres, tá bombando essa moda aqui em todas as rádios do Brasil. E não pode faltar aqui na programação da 91, João Torres, Ela Bateu Asas.

0: 4h41, Hugo e Thiago, futuro, fechando mais um bloco de sucessos. Interativa, 4h41.
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0: Bora lá, Interativa. Agora são 4h44, 4h44, 17 graus a temperatura neste momento. E a chuvinha não para de cair, aí uma quarta-feira molhada, né? A previsão era de 30, 40 milímetros para hoje. Será que vai chover tudo isso? Já choveu bastante, né? Bora lá, aqui tá chovendo sucesso no nosso Arrastão da 91. E hoje é o seu dia de sorte, hein? Então participa aí para concorrer aos combos de lanche. Não esquece, manda seu nome e seu bairro, confirmando a sua audiência para participar do sorteio.
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12: Interativa 4 horas 54 minutos.
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12: Bora que bora, interativo agora, são 4 horas e 59 minutos, abrindo por aqui mais uma horinha de músicas do nosso Arrastão da 91, aí final de tarde de quarta-feira. Daqui é hora de dar uma olhadinha aqui na previsão do tempo, para ver como é que fica aí, né, o restante da semana. Vamos dar uma conferida aqui então, cadê aqui, rapaz? Se me para, é a previsão aqui. Aí hoje, né, de 30 a 40 milímetros, chuvinha boa pra hoje. Aí o boa pra dormir, né, pra ficar em casa aí no sofá ou na beira do fogão a lenha, assando um pinhãozinho, tomando um mate ou saboreando aí os super combos da RV Lanche. É, logo no final do programa vai rolar o sorteio aí de um X-Bacon mais Guaraná Lata ou então a porção de batata com bacon ou calabresa, né? Eu ia fazer uma coisa, acabei fazendo outra. Tava falando da previsão do tempo, já pulamos lá pra promoção. Mas é assim, a gente vai emendando as coisas, né? Pra não esquecer. Bom, amanhã, quinta-feira, previsão de chuva também. Aí o solzinho meio tímido, né? Talvez nem apareça. Previsão de 10 a 15 milímetros, máxima 17, mínima 15. Na sexta-feira também uma chuvinha de 5 a 10 milímetros, parcialmente nublado, pancadas de chuva, máxima 17. E a chuvinha vem acompanhada de um friozinho. Aí, ó, já tive até que fazer uma pausa aqui, porque só de pensar no friozinho, né, já dá um resfriado aqui, uma coceira no nariz. Sabadão, tempo nublado, sem previsão de chuva para o sábado, máxima 20, mínima 8 graus. Sabadão mais frio ainda. Domingão, tempo de sol, tempo bom, máxima 20, mínima 10. E aí, para a próxima semana, é assunto para outra semana.

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5: Vamos nessa, agora são 5 horas e 16 minutos. E olha, você aí pode participar. Do final de semana tem eventos programados. Cadê meu recadinho? Tem um jantar aqui, mas é outro dia, né? O evento deste sábado é o Bazar Solidário do Projeto Lute no Centro Social, com início às 7 da manhã. E você vai poder adquirir roupas e calçados a preços simbólicos. Também no sabadão vai ter aí a tradicional feijoada do Cursílio no Parque Santa Terezinha a partir das 11h30. E as fichas estão disponíveis aqui na recepção das rádios. À noite, o Rotary Club promove a sua tradicional macarronada dançante. Aí a retirada de marmita será a partir das 18h30 e o jantar será servido às 19h30. Haverá no local telão para os participantes acompanharem o jogo da seleção brasileira e logo após o jantar tem animação com o grupo Estrela Azul. As fichas podem ser adquiridas aqui na recepção das rádios no valor de R$ 35.

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4: A renovação automática e gratuita da Carteira Nacional de Habilitação para os chamados bons condutores já entrou em vigor. A nova lei permite renovação automática da CNH para motoristas sem infrações nos últimos 12 meses. Para ter o benefício, é necessário estar inscrito no Registro Nacional Positivo de Condutores. A medida faz parte do programa CNH do Brasil, criado para simplificar processos e reduzir custos relacionados à habilitação. Para esse grupo, a renovação acontece automaticamente no sistema quando a CNH vence, sem custos adicionais. A renovação automática, no entanto, não dispensa os exames médicos obrigatórios. O motorista ainda terá que passar por avaliação de aptidão física e mental e também poderá ser exigida avaliação psicológica. Uma das mudanças dessa nova lei é a criação de um teto nacional de preços para os exames. A tarifa única será fixada pelo órgão máximo executivo de trânsito da União, ou seja, Senatran, conforme regulamentação do CONTRAN. Os exames deverão ser realizados por médicos e psicólogos, peritos examinadores, que são autorizados pela Senatran. A ideia é reduzir as diferenças de preços praticadas entre os estados e tornar o processo mais acessível.
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13: Bom demais na conta, melhor ainda pra você que vai faturar os combos de hoje do sorteio da RB Lanches. A Aí um super combo com X-Bacon mais Guaraná Lata ou então uma porção de batata com bacon, calabresa, mais uma Coca Lata. É só mandar lá a sua participação no WhatsApp do 91 993563777. Não esquece seu nome e seu bairro, confirmando a sua audiência para participar do sorteio.
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0: Beleza, tá aí, Cleiton e Romário, pra fechar o bloco. Desacelera esse passo.
1: Presta atenção. Romarinho.

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10: Bora lá, Interativa, agora 5 horas e 49 minutos. Vamos quase fechando mais uma linha de sucessos. Chegando mais som pra você, trio Parada Dura, Léo Magalhães, Doces Palavras.

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4: Olá, amigo vinte, estamos juntos para mais um momento de oração. É a oração do fim de tarde, quarta-feira. Eu sou o Padre Ezequiel e quero convidar você a sintonizar com Deus nesta hora, sintonizar com a vida, com Nossa Senhora, com as coisas melhores. A gente se envolve com muitas atividades e este momento é um momento de graça. Por isso, acolha no seu coração esta bênção, esta prece, sintonize com o melhor que está dentro de você. Vamos rezar juntos. E o pensamento do dia é o seguinte: procure anular a parte inferior para desenvolver a parte superior de seu ser. Procure tornar-se totalmente homem, vencendo e dominando a parte inferior e animal de seu ser, para que apareça e sobressaia apenas a parte superior, inteligente, nobre e amorosa. Meditemos a canção.
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Vamos rezar juntos. O anjo do Senhor anunciou a Maria, e ela concebeu do Espírito Santo. Ave Maria, cheia de graça, o Senhor é convosco. Bendita sois vós entre as mulheres, e bendito é o fruto do vosso ventre, Jesus. Santa Maria, Mãe de Deus, rogai por nós, pecadores, agora e na hora da nossa morte. Amém. Eis aqui a escrava do Senhor, faça-se em mim segundo a vossa palavra. Ave Maria, cheia de graça, o Senhor é convosco, bendita sois vós entre as mulheres, e bendito é o fruto do vosso ventre, Jesus. Santa Maria, Mãe de Deus, rogai por nós, pecadores, agora e na hora de nossa morte. Amém. E o Verbo se fez carne e habitou entre nós. Ave Maria, cheia de graça, o Senhor é convosco, bendita sois vós entre as mulheres, e bendito é o fruto do vosso ventre, Jesus. Santa Maria, Mãe de Deus, rogai por nós, pecadores, agora e na hora de nossa morte. Amém. Rogai por nós, Santa Mãe de Deus, para que sejamos dignos das promessas de Cristo. Oremos. Derramai, ó Deus, a vossa graça em nossos corações, para que, conhecendo pela mensagem do anjo a encarnação do vosso Filho, cheguemos por sua paixão e cruz à glória da ressurreição. Por Cristo nosso Senhor. Amém.

0: E agora, sobre todos vocês, a bênção que Deus quer dar. O Deus da vida, o Deus de amor, o Deus que se mostrou em Jesus Cristo. Jesus é o nosso mestre, o mestre da vida. Esse Deus está querendo te abençoar. Por isso, sobre você, sobre a sua família, o seu trabalho, sobre a sua noite de descanso, sobre as preocupações também e as angústias, para que você seja mais tranquilo, mais sereno, uma pessoa de paz. Desça a bênção que Deus quer dar. Em nome do Pai, do Filho e do Espírito Santo. Amém.
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5: Bora lá, Interativa, agora 6:07, 6:07. Boa tarde, bom fim de tarde, maravilhoso início de noite para você que já está aí em casa de buenas, curtindo uma moda boa aqui na 91,7. Agora chegou a hora das pedradas, hein? Só pedrada aí pro seu finalzinho de tarde ficar muito mais gostoso, ficar muito mais legal com aquela moda raiz. Pra você que tá aí do ladinho do fogão a lenha, tomando aquele mate, comendo um pinhãozinho. Bom demais. E a primeira vem chegando com Ed Marques e Alessandro. Chora, minha viola.

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4: A tecnologia não está transformando apenas as lavouras. Na pecuária, o uso de sensores, brincos eletrônicos e sistemas de monitoramento tem permitido acompanhar a saúde e o desempenho dos animais em tempo real. Esse modelo, conhecido como pecuária de precisão, ajuda o produtor a identificar problemas mais rapidamente. Ele melhora também o manejo e aumenta a produtividade. Além disso, contribui para a redução de custos e para uma produção mais eficiente.
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6: Olha lá, Interativa, agora 6 horas e 20 minutos. Olha, já daqui a pouquinho já vai rolar o sorteio aqui dos combos de lanches da RV Lanches. E você que tá com pressa aí, com água na boca, não quer esperar o sorteio, pode fazer seu pedido aí pelo delivery no 46 999 28 5090. Repetindo, 46 999 28 5090. E bora lá, vamos abrindo por aqui mais um bloco, mais moda boa chegando pra você. Eu, a Viola e

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9: Muito bem, isso aí, bom demais da conta. Bora lá, boa noite, você que já tá em casa de boa, curtindo a programação da 91. E olha, é hoje, hein? Daqui a pouquinho, bora todo mundo lotar o ginásio que tem Ampere Futsal enfrentando o CAD Guarapuava em mais um grande desafio que promete que promete fortes emoções dentro da quadra. Bora lá lotar o ginásio, esquentar o clima e espantar o friozinho. Então, daqui a pouquinho, a partir das 8 horas da noite, ali no ginásio Praça dos Arcos, tem Ampere Futsal e o CAD Guarapuava. Bom, bora lá de música. Chegando mais sucesso, no próximo bloco já rola o sorteio dos combos de lanches da RV Lanches.

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7: Muito bem, Interativa, agora são 6 horas e 53 minutos. Sorteio já executado por aqui, já temos ganhadores aí dos combos de lanche, né? Saindo um combo com X-Bacon, mais Guaraná Lata para Jaqueline Fagundes e a porçãozinha de batata com calabresa, o bacon, saindo para o Odair Bock. Parabéns aí aos ganhadores, prazo de uma semaninha para retirar o vale, ir saborear aí, né, os super combos. Valeu, vou ficando por aqui, vou encerrando aqui com a moda de Vanderlei Silva, música nova, lançamento, Vanderlei Silva, Deus não mudou.

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0: Oi, gente! Conta tudo no ar! Que bom ter você com a gente, que bom ter você comigo aqui no estúdio, Kel!
2: Ai, que delícia, Cida! Quarta-feira é meio de semana!
0: Olha,
2: que
0: é uma
2: beleza.
0: Coisa boa, não tem nem cara de abertura de segunda,
2: não,
0: né?
2: Não tem, gente! Tá vendo como é diferente?
0: Verdade, né? Você pega a abertura de segunda e fala, oi, pessoal, bom dia!
2: Não tem como. Não tem como, gente. Olha como vai chegando finalzinho de semana, meio de semana. Dia dos namorados tá aí.
0: Olha.
2: A gente já vai entrando no clima romântico. A Copa vai começar. Que dia começa a Copa? É hoje ou amanhã?
0: É amanhã.
2: Gente, clima de Copa. Eu tô começando a entrar no clima de Copa, preciso.
0: Verdade, né? Olha, eu vou te falar uma coisa. Eu já comprei as camisas, já tá tudo no esquema pra torcer, pra vibrar. E a gente vai mantendo, assim, esse clima gostoso de Copa, mas a gente, o nosso tema é amor, né?
2: Ah, vamos então pro nosso tema da semana?
0: Bora!

0: presente,
1: Ciro,
0: né?
1: Ó, você vive falando aqui do seu grande amor, da sua esposa.
0: Eu falo mesmo.
1: Da Mari, maravilhosa.
0: Olha, vou te falar, vou contar pra você. Hoje a Mari não está ouvindo.
1: Não?
0: Não, não, ela tinha uma ocupação, então eu não vou estragar a surpresa.
1: Ah, então tá.
0: Já comprei presente.
1: É mesmo?
0: Um jogo de pano de prato maravilhoso.
1: Ah, não, que isso?
0: Pelo amor de Deus. Você acha que ela não vai gostar?
1: Que isso, Ciro? Tem que ser um presente pra ela, não pra cozinha.
0: Ué?
1: Ô, oh, louco!
0: Ô, oh, louco, mas eu achei tão bonito!
1: Eu tô preparando uma jantinha especial,
0: Ciro. Ah, é?
1: Eu vi uma receita de sushi de preguiçoso.
0: Ah, é?
1: Menino, eu vou fazer!
0: Meu Deus, já fica a
1: achei
0: dica aí!
1: Chique.
0: Olha que legal! Eu vou até aproveitar essa sugestão, não vou dar esse pano de prato agora, não.
1: É melhor não, Ciro. Você gosta de dormir no sofá? Fiquei sabendo que seu sofá tá com a espuma meio caída.
0: Meu, tá me dando uma dor nas costas.
1: Então, acho melhor esse pano de prato não ser agora,
0: de
1: não.
0: Novo? E aí, qual foi a maior loucura de amor que você já fez ou recebeu na vida? Esse é o nosso tema, né?
1: É
0: que
1: o nosso
0: a galera
1: tema.
0: Participando. E presentão, que vai rolar, Kel?
1: Vai rolar um kit fundi completo, um kit fundi elétrico pra você deixar o clima mais apaixonado aí no Dia dos Namorados, hein?
0: Que delícia, né?
1: Todo mundo que responde aqui o nosso tema da semana concorre. E sexta-feira sai o resultado. Então, ó, já pega seu celular, anota. E o povo fala que eu falo muito rápido, assim, no telefone.
0: Muito rápido?
1: Vou falar devagar agora,
0: opa,
1: hein?
0: Opa, manda aí devagar.
1: Ó, atenção, 3499-136-2203. Foi devagar o suficiente?
0: Foi,
1: né?
0: E até fica a dica, se você tá ouvindo pela primeira vez, anota aí 34, hoje, né?
1: É.
0: Amanhã anota 99, depois 136.
1: Isso.
0: Depois 22.
1: Isso.
0: E 03, uma semana depois. Não, não faz isso não. Ah, vamos tocar música por aqui, a nossa primeira, Gustavo Lima, Retrovisor.
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0: Conta tudo, a gente curtiu aí o Michel Teló, Exagerado.
1: Biscoiteiro.
0: Chegamos ao quadro biscoiteiro, hein, Kel?
1: Ih, minha gente, quem tá querendo um biscoiteiro?
0: Quem leva
1: hoje?
0: Ou quem não leva?
1: Olha, a cantora Maraísa teve que sair em defesa da irmã Maiara por causa de mentiras que estavam falando sobre a saúde dela.
0: Ô, louco.
1: Ela ficou muito brava, gente, com essas fofocas e disse que quem espalha mentira deve ser punido, tá? As duas estão muito unidas, né, gente? E a Maraísa deixou claro que não vai aceitar ninguém inventando coisas ruins sobre a família dela. Desde que a Maiara emagreceu muito, né? Aí o povo ficou em cima dela. Ou seja, quando ela tava acima do peso, o povo ficava lá, falando. Aí agora que ela emagreceu, aí que tá magra demais. Vocês nunca estão satisfeitos, não, gente?
0: Mas, ó, mas deu um choque, né? Porque ela tava ali bonita.
1: Tava.
0: Sempre. Aí vem muito magra.
1: Eu sei que preocupa, né,
0: preocupa,
1: gente?
0: Preocupa, é que foi muito rápido.
1: Foi.
0: Se é gradativamente, vai com sutileza, a gente vai vendo, vai lá, tá emagrecendo, tá fazendo regime. Mas era assim, quase que, grosseiramente falando, da noite pro dia apareceu magra. Meu Deus do céu.
1: Gente, tem que tomar um pouco de cuidado.
0: Não, tem.
1: Mas assim, não se cobre tanto, viu, Maiara?
0: É, verdade.
1: Não se cobre tanto.
0: Não se cobre tanto. Vamos fazer o seguinte.
1: Vou dar um biscoitinho pra ela. Vamos dar um biscoito.
0: É. Dá um biscoito que corta.
1: Ah, mas tá precisando uns 2, 3 quilinhos ali pra ela, tá bom, viu?
0: Bora de música por aqui.

0: participando com o tema da semana, o amor, Love's in the Air, hein?
1: Tá,
0: tem uma turma participando aí, Kel?
1: Tem sim, deixa eu mandar já o alô aqui do Fernando Reis. Olha, ele falou que a loucura dele foi entrar numa aula de dança de salão totalmente de graça, só pra ficar perto da menina da padaria, que ele tava doido.
0: Que legal.
1: Ele falou, eu era duro igual uma porta, pisava no pé de todo mundo, mas terminei o curso namorando com ela.
0: Ah, valeu a pena. E tomara que tenha aprendido a dançar, né?
1: É verdade.
0: Pelo amor de Deus.
1: Que isso, solta esse quadril, hein, Fernando?
0: Então...
1: Ó, a Tatiana Ramos falou o seguinte: gente, meu atual marido me pediu em casamento no meio de um brinquedo que dava volta de ponta cabeça no parque de diversões. Eu tava tão apavorada, com medo de cair e com a altura, que só disse sim pra ele guardar a aliança logo antes que eu caísse no chão.
0: Bom, tomara que tenha casado e a coisa fluindo.
1: Radical,
0: sem medo.
1: Radical, hein?
0: Meu Deus do céu. Mas olha, eu ia passar mal numa situação
1: que
0: dessa.
1: Que isso? Ah, aliança escorregar na minha mão, com certeza.
0: Jesus! Olha, tem uma série de declarações de amor, assim, é, de pedidos de casamento, onde a aliança, puf, já era. Mas isso faz parte da vida, assim como você pode se dar bem também. Faz parte da vida se dar bem aqui no Conta Tudo. Tem presentão na sexta-feira, né, Kel?
1: Pois é, kit fundi completo. Manda também aí a sua resposta no nosso WhatsApp 3499-136-2203.
0: Beleza, a gente vai tomar um cafezinho, já volta.
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3: 7:17.

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1: Problemas de saúde mental e distúrbios cerebrais já geram um impacto de cerca de 5 trilhões de dólares por ano na economia global. O alerta é de um instituto internacional que aponta que esse valor pode ultrapassar 16 trilhões de dólares até 2030, caso não haja medidas efetivas de prevenção e cuidado. Segundo o levantamento, depressão e ansiedade são responsáveis por cerca de 1 trilhão de dólares em perda de produtividade todos os anos e por 12 bilhões de dias de trabalho perdidos. Especialistas destacam que as empresas têm papel fundamental nessa mudança, com ambientes mais saudáveis, boas relações de trabalho, incentivo ao descanso e cuidados com o bem-estar dos colaboradores. A avaliação é que investir em saúde mental não é apenas uma questão social, mas também uma estratégia importante para aumentar a produtividade e reduzir prejuízos nas organizações.
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1: Conta tudo, continua por aqui. Você conta a primeira fofoca do dia pra gente agora, né, Kel?
0: Vamos fofocar, minha gente. Olha só, parece que uma troca de mensagens nas redes sociais deixou alguns rumores aí de que a Ana Castela tá flertando.
1: Epa!
0: Safadinha, né? Olha, o que acontece? Ela resolveu interagir com o cantor Nilson Neto no TikTok, né? Uma conversa que rapidamente viralizou, né? Tudo começou quando a Ana Castela começou a brincar com a quantidade de vídeos publicados pelo sertanejo. E aí ele entrou na brincadeira, respondeu de forma descontraída e o povo começou a ligar os pontos, né? Porque Nilson Neto é solteiro, é goiano, 25 anos, é cantor, é compositor. Ana Castela é linda, nova, solteira. O povo falou assim, gente, que dá liga isso aí?
1: Não, é um casal bonito, hein?
0: Casal bonito.
1: Então,
0: quem sabe ela bota essa fila pra andar, né?
1: É, apesar que nessa vida de shows, essa corrida, é complicado o relacionamento, né?
0: Verdade.
1: Do jeito que eles estão aqui, nessa
0: eles
1: pegada
0: são tão
1: que
0: novos. Ah, às vezes é só um beijo na boca também, vai, gente.
1: É, também,
0: ah,
1: né?
0: Ah, vai beijar na boca, gente, vai se divertir.
1: Dá uma curtidinha aqui, não precisa casório, quer dizer... É.
0: Às vezes rola um casório, mas...
1: Então.
0: Às vezes só, né, dá uma janta, dá um hot dog, dá um banho. Então. Faz um negócio, entendeu? É isso.
1: Vida que segue, né?
0: É.
1: Bom, vamos de música aqui.

0: Felipe Araújo, amor da sua cama.
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0: No Conta Tudo chegou o momento de quem ama cuida no ar, né, Kel?
2: É isso aí, Cido, bora trazer resumão da novela pra você acompanhar tudo que vai rolar, né, gente?
0: O povo já fica curioso. É bom que... Isso é legal, porque tem muita gente que fala hoje não vai dar pra ver a novela. É. Mas já sabe tudo que vai rolar, né?
2: É melhor ficar então, por dentro, né, gente?
0: É isso, a gente te ajuda sempre, sempre.
2: sempre. Ó, e hoje, Cido, a Adriana e a Pilar vão discutir feio, tá? Já o Pedro vai sugerir ao Kleber que se afaste do caso de Adriana. E a Dora vai temer que o caso de Adriana distancie Ademir de Pedro. Bom, a Adriana e o Otoniel vão se preocupar com o estado de saúde da Elisa. E o Edivaldo vai acusar Diná pela prisão da Adriana. Já a Adriana vai sofrer ao ouvir a decisão do juiz de manter a sua prisão preventiva, gente.
0: É, já começa o sofrimento, já, como se não bastasse, né?
2: Ai, gente, pois é. E o Pedro vai prometer a Adriana que não vai desistir dela. Bom, enquanto isso, a Pilar vai se sentir super vitoriosa. E o Pedro vai descobrir que o juiz que manteve a Adriana presa é amigo do Ademir. É, gente. Bom, a Adriana vai chegar desolada ao presídio feminino. A coisa vai ficar tensa.
0: É, eu acho que eu não vou assistir, não, porque vai ficar muito emotivo.
2: Né?
0: Muito obrigado por ter contado tudo, viu, Kel? Tô feliz. Vamos seguir por aqui.

0: agora chegamos ao momento do esporte na programação, Kel.
1: Vamos lá, Cido. Olha só, a NFL está cada vez mais de olho no Brasil.
0: É verdade, hein?
1: Olha, a Liga anunciou que a partida entre Baltimore Ravens e Dallas Cowboys, marcada para o dia 27 de setembro no Maracanã, será exibida no horário de maior audiência da TV americana.
0: Que chique, hein?
1: Eu garanti meu ingresso, tá?
0: Ah, que legal.
1: Tive que parcelar em suaves prestações, mas vou estar lá assistindo.
0: Olha, existem dois tipos de pessoas. As que podem e as que não podem. Não, aqui no estúdio tem as que podem e o que não pode.
1: Eu pedi de presente dia dos namorados pro meu marido.
0: Olha, mandou bem, hein?
1: É, fui esperta.
0: Ainda bem que a minha mulher... Ai, minha mulher não vai assistir isso, sabe? Eu tava no arroz também.
1: Olha, gente, o jogo acontece num domingo, tá? Às 5h25 da tarde, vai ser o primeiro da NFL no Rio de Janeiro. Segundo os dirigentes ali da liga, a escolha de horário é uma forma de mostrar ao público dos Estados Unidos o crescimento da modalidade no mercado brasileiro. Acho que vai lotar, gente.
0: Eu também não tenho dúvidas.
1: Bom, a NFL reforçou que o Brasil já é o segundo maior mercado internacional da liga, com cerca de 36 milhões de fãs. Atrás, apenas do México, né? O sucesso dos jogos realizados em São Paulo nos últimos anos ajudou a consolidar esse interesse. Bom, a venda geral dos ingressos já foi liberada, tá, gente? Eu comprei a minha ontem.
0: Já tá na mão.
1: Isso, e a expectativa é de casa cheia pra esse duelo entre Ravens e Cowboys, duas franquias que somam 7 títulos do Super Bowl e prometem um grande espetáculo no Maracanã.
0: Eu não tenho dúvida e tenho certeza que você vai se divertir muito com seu gatão também,
1: Ai,
0: viu,
1: com
0: Kel?
1: Certeza.
0: Ah, a gente vai pro intervalo, daqui a pouquinho tem mais.

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2: E tomamos o café, estamos de volta agora preparados. Você comeu biscoito pra caramba lá.
3: Ai, gente, tava gostoso, você viu?
2: O pessoal da produção falava, quem come todo o biscoito aqui?
3: Ah, tinha gotinhas de chocolate, Cida.
2: É verdade, não, eu também ninguém confesso. Resiste. Eu não consegui resistir. Ó, desculpa aí, produção. Bora pra segunda fofoca do dia?
3: Bora, vamos lá, gente. Olha, a gente tá nesse clima romântico, né? Véspera do Dia dos Namorados aí, sexta-feira vai chegar, enfim.
2: O amor está no ar aqui no Conta Tudo.
3: Sabe quem é que tá amando e muito?
2: Quem? Quem?
3: A cantora Isa e o ator João Vitor Silva, né, gente?
2: Ah, que boa notícia, Kel!
3: E você sabe que eles ganharam os holofotes porque aconteceu a pré-estreia do filme Deixa Acontecer, que tem o ator e a Isa no elenco ali, né?
2: É.
3: E ele revelou que ajudou, o que ajudou a se aproximar da Isa foi a produção, né, dos dois ali no filme. Ele falou que eles estavam se conhecendo e a participação da cantora no longa aconteceu antes do namoro. Aproximou os dois e marcou o início da história, né, gente?
2: Que notícia boa na Semana dos Namorados, hein, Kel?
3: Pois é, em tom de brincadeira ele disse que ele simplesmente deixou acontecer e aconteceu de fato, né? E é legal ver a Isa também passando por cima de tantos problemas que ela teve com traições, etc.
2: Foi uma época sofrida pra ela, né?
3: Foi, né, gente? Importante agora é ser feliz, viu?
2: Deus abençoe, felicidade pra esse casal e que a gente não conte aquela outra parte que a gente não gosta de contar, né? Não vou nem falar.
3: Não, para.
2: Vamos curtir aqui, Guilherme Benuto, Sujeito Homem.

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1: Conta tudo e Jorge Matheus com Henrique Juliano, Sonei.
2: Internet é pra isso.
1: É, internet é pra isso, né, Kel?
3: É isso aí, Cidu, e eu quero dica boa pra navegar aqui na internet, hein?
1: O Faz Game é um site e plataforma digital brasileira super atual e criativa que transforma os alunos e criadores de seus próprios jogos. Em vez de apenas jogar, o estudante recebe um tema proposto e passa a construir um game do zero, escrevendo as histórias e criando narrativa. O grande diferencial é que a plataforma traz uma inteligência artificial integrada que ajuda os usuários durante a criação de textos e roteiros. Essa iniciativa estimula a criatividade, o raciocínio lógico e a escrita de um jeito 100% prático e interativo. Além disso, a ferramenta gera relatórios automáticos para que os professores ou pais possam acompanhar a evolução da aprendizagem e da gramática de forma rápida. Muito legal, né, Kel?
3: Muito bom, gostei. Então, deixa a pessoa mais criativa, né?
1: Verdade, tá precisando,
3: opa,
1: viu? O povo estaciona aí no smartphone ali, brinca.
3: E não faz nada, né?
1: Aí tá lá, mundo de Bob, assim, meu Deus do céu. Bom,

0: Mari Fernanda.
1: Laura Prado.
0: Que delícia estar com você.
1: Que pancada de mulher.
2: E a galera participando de montão no nosso tema, né, Kel?
3: É isso aí, eu quero ler o seu recado aqui já já. Já participou? Já mandou a sua mensagem no nosso WhatsApp? Vem, conta pra gente aquela loucura de amor que você fez.

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2: É, chegamos à segunda hora do Conta Tudo bombando nessa quarta-feira. Muita coisa boa acontecendo, né, Kel?
0: É isso aí, Cido. As melhores músicas, a melhor programação. Você juntinho com a gente fofocando de montão. Ai, eu até rimei.
2: Olha só, hein? Tá podendo, hein? Isso aí, isso é influência do amor estar no ar.
0: Ah, eu acho. Né? Vamos lá, gente. Olha, tema da semana é...
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0: Loucuras de amor. O que você já fez, já recebeu? Aquela mensagem de som, viagem sem dinheiro, aparição surpresa, aquela insanidade apaixonada. Já rolou por aí?
2: Viagem sem dinheiro acontece até hoje.
0: Até hoje. Até hoje, gente. Ó, o povo tá respondendo querendo o kit de fundir completo aqui. Vamos ler o recado, então?
2: Vamos ler.
0: Ó, o Gustavo Melo falou o seguinte. A minha maior insanidade foi ir até o aeroporto sem nenhum tostão no bolso, passar do portão de embarque correndo só pra impedir minha namorada de viajar e pedir ela em casamento. Meu Deus, eu quase fui preso pelos seguranças, mas ela ficou. Ah, eu não ia desistir da viagem, não, Gustavo. Vou ser sincera pra você. Eu ia falar assim, não, eu vou lá, mas eu volto então, querido, viu? Fica aguardando aí que eu não vou perder. É, não é reembolsável isso aqui, entendeu? Ah, que é isso?
2: Por favor, né?
0: Coisa de filme isso aí, hein, Gustavo?
2: Verdade.
0: Ó, a Fabiana Costa falou o seguinte. Olha, conta tudo. Eu já peguei o carro do meu pai escondido de madrugada, sem nem ter carteira de motorista, só pra ir consolar o meu namorado que tinha ido mal na prova da faculdade. Quando meu pai descobriu, foi o maior castigo. Mas valeu a pena.
2: Valeu, né? Pelo amor, né?
0: Pelo amor valeu, né, Fabiana?
2: É uma encrenca, mas eu acho que a pessoa já volta de casa e fala assim, meu pai souber, morri.
0: É que assim, você foi consolar seu namorado que tava triste. Eu sei que seu pai... Seu pai pescou o que você fez, viu, Fabiana?
2: É, sim.
0: Ele pescou.
2: Sim. Bora de música por aqui. Israel e Rodolfo arrumam bom.
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0: Conta Tudo, Luan Santana, MC Lençol e DJ Travesseiro.
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0: É que é a terceira quentinha do dia. Ei, fofoca boa, não é?
1: Bora jogar fofoca por aqui, né, Cidô?
0: É.
1: Olha, o amor chegou ao fim para Ariana Grande e Ethan Slater.
0: Ah, é?
1: É, gente. Segundo informações divulgadas pela imprensa internacional, o casal encerrou o relacionamento há alguns meses, né? De forma discreta e sem dramas, tá bom? Sorte que o Dia dos Namorados lá começou no começo do ano. Não tem Dia dos Namorados.
0: Né?
1: Exato. Então. Ou seja, não vai passar o Dia dos Namorados solteiro, porque lá já foi o Dia dos Namorados.
0: Já foi, né? Já foi.
1: Olha, pra quem não sabe, os dois se aproximaram durante as gravações do filme Wicked e assumiram o romance em 2023, em meio a uma grande repercussão, né? Na época, o namoro foi cercado de especulações e polêmicas, já que os dois passavam por mudanças importantes nas suas vidas pessoais, né? Ele tinha acabado de terminar um relacionamento, ela também. Gerou aquele burburinho de que eles começaram a se relacionar quando ainda estavam junto com os outros, enfim. Polêmicas à parte, não durou muito, terminou.
0: Já era.
1: E é isso aí, gente.
0: No próximo Valentine's Day não vai rolar presente, não. A não ser que eles arrumem um novo amor e a gente conta pra vocês. E a gente tá de olho na vida deles, né?
1: Verdade.
0: A gente pode
1: sempre.
0: Não cuidar bem da nossa vida, mas
1: da
0: vida
1: dele
0: dos outros...
1: ou.
0: Ah, sem dúvida.
1: Que é isso?
0: Ah, vamos tomar uma aguinha?
1: Bora.
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1: E chegamos ao Conta Tudo Notícias. O que você tem pra gente agora, Kel?
2: Olha, Cido, problemas de saúde mental e distúrbios cerebrais já geraram um impacto de cerca de 5 trilhões de dólares por ano na economia global, sabia?
1: Ô, louco!
2: Pois é, gente, esse alerta é de um estudo internacional que aponta que esse valor pode ultrapassar 16 trilhões de dólares até 2030, caso não haja medidas efetivas de prevenção e cuidado. Bom, segundo o levantamento, depressão e ansiedade são responsáveis por cerca de 1 trilhão de dólares em perda de produtividade todos os anos e por 12 bilhões de dias de trabalho perdidos. Bom, especialistas destacam que as empresas têm papel fundamental nessa mudança. Com ambientes mais saudáveis, boas relações de trabalho, incentivo ao descanso e cuidados com o bem-estar dos colaboradores. A avaliação é que investir em saúde mental não é apenas uma questão social, mas também uma estratégia importante para aumentar a produtividade e reduzir prejuízos nas organizações.
1: Verdade, né?
2: É, gente.
1: Muito sério isso.
2: Tem que cuidar da nossa cabecinha.
1: É. Pra ter melhores pessoas, melhores trabalhadores, melhores cidadãos, né?
2: Uhum.
1: Vamos tomar um café? Daqui a pouco a gente volta.
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3: 8:19.

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1: O Conselho Nacional de Justiça discute uma nova regra para reforçar a proteção de crianças e adolescentes que atuam como influenciadores digitais. A proposta prevê que juízes possam adotar medidas para garantir a segurança financeira dos menores e evitar a exploração econômica. Entre as possibilidades estão a criação de contas ou aplicações financeiras em nome das crianças e adolescentes, além de regras para o uso dos valores recebidos com publicidade e produção de conteúdo. O texto também prevê limites para horários de trabalho, garantia de frequência escolar, proteção da privacidade e da saúde física e emocional dos jovens. A medida é um desdobramento do ECA Digital.

0: digital e busca assegurar que a atuação nas redes sociais aconteça com mais segurança e respeito aos direitos de criança e adolescentes.
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0: É, Kel, chegou o momento do abafa o caso, hein? A fofoca mais quente do dia. O que você tem pra gente agora?
16: Olha só, Cida, Margarete Serrão, mãe de Virgínia Fonseca. Parece que ela estreou como palestrante num evento realizado na Bahia e já começou a fazer barulho, tá?
0: Ô, louco!
16: Sabe por quê? Durante o encontro voltado ao empreendedorismo feminino, a Margarete compartilhou experiências de vida e usou a criação da filha, Virgínia Fonseca, como exemplo para incentivar a independência dos jovens.
0: Ô, louco!
16: Mas o que chamou a atenção foi o valor do cachê.
0: Ah, tá.
16: Gente, segundo informações divulgadas aí, ela teria recebido cerca de R$ 80 mil por uma hora de apresentação.
0: Olha, é vida sofrida que esse povo tem, né, Kel?
16: Como que era o tema? Como criar um filho de sucesso?
0: Entendi, eu também tô pensando nisso. Será que isso funciona também com doguinho, essas paradas?
16: Filho de quatro patas, conta.
0: Então, fala como criar um filho de quatro patas.
16: Acho que rola.
0: Olha, vou te falar uma coisa. É muito dinheiro, assim, me dá um pouco de dor de cabeça. Então acho que eu vou tomar um café, alguma coisa assim,
16: melhor, né?
0: Vamos deixar a música tocando aqui. Zé Felipe, Ana Castela, Sua Boca Mente.

0: E no Conta Tudo, Zé Neto e Cristiano, barulho do foguete.
1: Tá bombando.
0: Bom, Kel, tá bombando, hein?
2: Tá bombando, Cido. O que que anda bombando por aí?
0: Olha,
2: me conta.
0: Gosta de ficção científica?
2: Ah, eu gosto.
0: Prato cheio. O filme Dia D é uma grande produção de ficção científica e ação com estreia prevista no cinema para esta semana. Direção do longa-metragem é assinada pelo cineasta Steven Spielberg.
2: Maravilhoso.
0: O cara já dá medo só de falar.
2: Verdade.
0: A história mostra um cenário futurista onde a humanidade precisa enfrentar uma grande ameaça tecnológica ou extraterrestre. Amo filme nessa linha.
2: Bom.
0: O enredo mistura efeitos especiais avançados com momentos de muita tensão e drama entre os personagens principais. Já nas telonas, a partir de hoje, nos cinemas.
2: Ai, que delícia, eu já
0: Legal,
2: quero assistir,
0: né?
2: Hein?
0: Ah, eu vou também, viu? Falou de ET, é tranquilo pra mim.
2: É, de boa.
0: Eu já tive contatos imediatos.
2: Essa, igual a Gretchen.
0: Mil, tá, é? Tá verdade, ah, não vou contar. Eu não. Você tá feliz que eu não vou contar agora? Eu não vou contar. Vamos tocar música e eu não vou contar dos meus contatos.
2: Conta.
0: Não, fiquei chateado, porque você riu de mim.

0: Manda que tema bom essa semana, hein, Kel?
1: Tema ótimo essa semana. Maior loucura de amor que você já fez, já recebeu. Conta pra gente. E tem gente já respondendo esse tema gostoso.
0: Tem, manda pra gente.
1: Olha, o Daniel Ribeiro falou o seguinte. Conta tudo, minha maior loucura foi aprender a tocar violão em apenas 2 semanas, só pra me declarar na porta da escola da minha namorada.
0: Ah, que legal,
1: sabia,
0: hein?
1: Eu só sabia 3 notas. O som ficou horrível, mas o charme deu certo. Estamos juntos até hoje.
0: Mulher é mais sensível, né?
1: Ai, pois é. A gente acha tudo bonito. Tudo bonitinho.
0: É.
1: Ó, a Regina Souza falou o seguinte. Gente, eu já gastei todo o meu 13º salário comprando um outdoor enorme no centro da cidade com a foto do meu noivo escrito Eu Te Amo.
0: É.
1: A cidade inteira ficou sabendo e quase morreu de vergonha, mas o casamento saiu.
0: Saiu. Aí, ó, e ficou na história.
1: Nossa,
0: né?
1: Essa é loucura mesmo. Outdoor.
0: Verdade,
1: meu
0: verdade.
1: Deus.
0: Mandou bem, hein, Regina? Muito legal. Não, e o legal é que o casamento saiu.
1: É verdade,
0: deu
1: certo.
0: Isso que é o mais importante.
1: Maravilhosa.
0: Vamos tomar um cafezinho, uma aguinha? Você quer chá? O chá é aquele. Tem bolo, tem salgadinho, tem coxinha.

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5: Continua aqui o Conta Tudo e a gente vai pra última do dia, Kel.
1: Olha, gente, eu tô gostando que tá muito romântico, assim,
5: Tá, né?
1: O Conta
5: clima.
1: Tudo. Tá um clima bom,
5: gente. Eu vou te falar, viu, clima de harmonia. Até na rádio aqui o pessoal tá nesse clima,
1: tá,
5: né?
1: Tá, eu tô sentindo.
5: Comentando, falando, o que você vai dar de presente e tal.
1: Verdade.
5: Eu já queimou meu filme hoje com meus panos de prata.
1: Não, pelo amor de
5: Deus,
1: não
5: sei o que eu vou fazer com aquilo ali agora. Depois do que você falou pra mim, meu...
1: É melhor não, viu,
5: Cido? Fiquei chateado agora,
1: não.
5: Então.
1: Olha, nada bom, que uma caixa
5: bem,
1: de
5: vai.
1: Bombom não resolva, viu?
5: Eu acho que eu vou comprar uma coisa mais romântica.
1: Acho assim. Melhor, viu?
5: É, eu vi um jogo de panela.
1: Ah, pelo amor de Deus. Olha, vamos falar da Vanessa Camargo,
5: tá
1: gente.
5: Bom, vai.
1: Ela chamou atenção nas redes sociais. Ela surgiu vestida de noiva num vídeo compartilhado pelo namorado Bruno Bevan.
5: É.
1: E a publicação repercutiu muito, gente.
5: Ah,
1: porque
5: é?
1: O Bruno tá apaixonado. Na verdade, a Vanessa, ela tava com esse vestido branco aí.
5: É.
1: E ela tava cantando no banheiro, treinando a música Birds of a Feather, sucesso da Billie Eilish.
5: Sim.
1: Eu vou te falar, pode falar o que quiser da Vanessa, mas a bicha canta, viu?
5: Canta. Não, ela manda a vida inteira,
1: ela,
5: né?
1: Ela manda muito bem. Ela encantou e o namorado não economizou elogios. Falou assim, olha, minha namorada não sabe brincar de cantar, ela apela. Todo derretidinho. E é bom ver a Vanessa assim, feliz, né, gente? É,
5: ela passou umas fogueiras, né?
1: Passou com aquele ex, eu não vou nem falar o nome
5: não
1: dele.
5: Não, deixa pra gente não dar
1: é
5: moral não. Pro cara.
1: É melhor. Ó, tomara que ela seja muito feliz,
5: verdade.
1: Linda, realizada. E ó, que cantora maravilhosa. Não tem como falar. Pode falar o que quiser dela, mas que ela, a bicha não canta, não pode falar.
5: É verdade.
1: Não.
5: Falando em cantar, vamos tocar aqui Henrique e Juliano, Última Saudade.

0: ouvintes famosos do dia, Kelzinha.
1: Bora desejar um feliz aniversário pra atriz veterana e uma das grandes estrelas do teatro, de revista e da televisão brasileira. Iris Bruzi, completando 91 anos. Ela fez papéis marcantes em novelas como Belíssima, Pecado Capital, enfim, gente, parabéns.
0: E ela tá bem aos 91, né?
1: Verdade, tá super. Olha, o ator brasileiro João Baldacerani também tá fazendo aniversário hoje. Ele é conhecido pelos personagens em Haja Coração, Pega Pega, Salve-se Quem Puder, enfim, parabéns,
0: João.
1: Tem toda
0: uma história.
1: Elizabeth Hurley também, atriz e modelo britânica de fama mundial, parabéns. Parabéns também pra Kate Upon, supermodelo e atriz norte-americana de prestígio internacional também. Parabéns!
0: E os famosos pra gente, que é você que tá ouvindo o rádio, é uma pessoa muito importante.
1: Verdade.
0: Pra gente. Feliz aniversário! Um ano com muita saúde, paz e um monte de coisa boa na sua vida. Beijo!

0: seu danado.
1: É que e a galera participando aí, a gente vai passar a régua já já, mas vamos falar do tema, né?
2: É isso aí, gente. O Conta Tudo chegou ao fim, na verdade, mas eu vou reforçar aqui que o nosso tema tá bombando. 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
1: Vai ser bom. Ah, mas sem dúvida nenhuma, vai curtir com o seu amor.
2: Vai.
1: Dá pra, assim, várias noites, né? Fala, amor, um fundizinho ali, pega uma frutinha.
2: Ai, que delícia.
1: Pega uma uvinha.
2: Já fica a dica pra você, viu, Cida? Os negócios de
1: fundi?
2: Panos de prato.
1: É.
2: Ô, sabe que capricha num fundizinho, uma noite gostosa, uma massagem nos pés. A Mari merece.
1: Olha, Kel, você me deu uma boa ideia.
2: Mas não pode ser esse daqui não, que é esse do ouvinte, tá?
1: Ah, é?
2: Tira o olho.
1: Tá feliz em estragar? Tá feliz? Ô, Kel, você sempre assim. Vai, ó, tchau, gente.
2: Beijo.
1: Muito obrigado.
2: Até amanhã.
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5: Olá, boa noite.
6: Boa noite para você que nos acompanha em todo o país.
5: Quarta-feira, 10 de junho de 2026.
6: Vamos ao destaque do dia, desenvolvimento ambiental.
5: Presidente Lula assina a nova Política Nacional de Recuperação da Caatinga para, entre outras coisas, enfrentar a desertificação na região Nordeste.
6: E destina 2 bilhões de reais para ações do IBAMA e do ICMBio na bacia do Rio Doce, onde houve o desastre de Mariana.
5: Ações também incluem ampliação de parques nacionais no Piauí, Tocantins, Pará e Rondônia.
6: O presidente destaca que desenvolvimento econômico tem que estar aliado à preservação ambiental.
7: Aprender a ser capitalistas civilizados e não capitalistas destruidores da nossa floresta.
5: E ainda, o presidente recebeu hoje o resultado do trabalho do Conselho de Desenvolvimento Econômico Social Sustentável no último semestre.
6: O conselhão é formado por representantes dos setores empresarial, sociedade civil e membros do governo.
5: Pacto contra o feminicídio, mudança na escala de trabalho e transição ecológica estiveram entre os temas.
6: Você vai ouvir também investimento em pesquisa e inovação.
5: A gente conversa hoje com Luiz Antônio Elias, presidente da FINEP, a financiadora de estudos e projetos do governo do Brasil.
6: Ele vai falar do papel estratégico que a criação de novas tecnologias tem para o desenvolvimento do país e no posicionamento internacional do Brasil.
5: Hoje, na apresentação da Voz do Brasil, eu, Mariana Jungmann e Luciano Seixas.
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5: Contra o feminicídio, mapa do caminho para a transição ecológica, mudanças na escala semanal dos trabalhadores brasileiros.
6: Temas que foram tratados hoje na reunião do Conselho de Desenvolvimento Econômico Social Sustentável, o Conselhão.
5: O órgão consultivo reúne autoridades, pesquisadores, empresários, representantes de federações e de organizações da sociedade civil.
6: E eles apresentaram ao presidente Lula o resultado do trabalho ao longo do último semestre.
8: Da soberania nacional ao protagonismo global. Este foi o tema do encontro do Conselho de Desenvolvimento Econômico, Social e Sustentável, o Conselhão, que discutiu temas como enfrentamento ao feminicídio, segurança pública, desenvolvimento sustentável e economia. O presidente Lula agradeceu o trabalho dos cerca de 200 conselheiros e reforçou a importância deles em temas que impactam em todo o país.
9: Eu queria agradecer a dedicação de cada mulher, de cada homem que assumiram a responsabilidade de participar desse conselho, de preparar propostas para ajudar o governo a fazer coisas diferentes, a fazer coisas apresentadas pela sociedade civil.
8: No tema de combate à violência contra a mulher, foi apresentado um balanço dos primeiros 4 meses do Pacto contra o Feminicídio, assinado pelos poderes Executivo, Legislativo e Judiciário. A primeira-dama, Janja Lula da Silva, destacou os resultados.
0: O tempo médio para análise das medidas protetivas de urgência caiu de 16 dias para cerca de 3 dias. Isso está acontecendo até com o mínimo de 2 horas a gente tem medida protetiva sendo emitida. E mais da metade das decisões, 53, já são proferidas no mesmo dia. Isso é o que importa. E a gente precisa falar muito sobre isso. As mulheres precisam ter essa informação.
8: Na área da economia, o ministro da Fazenda, Dario Durigan, ressaltou os avanços. Ele afirmou que o Brasil tem demonstrado estabilidade econômica, além de crescimento acima da expectativa, e defendeu o fim da escala 6x1, que aguarda a aprovação no Senado, como passo importante no combate às desigualdades.
10: Quem hoje já está na escala 5x2 é quem ganha mais, é quem teve tempo e muitas vezes oportunidade familiar de estudar por mais tempo. E quem está na escala 6x1 são os trabalhadores mais mal remunerados, trabalhadores negros, mulheres. Portanto, é um tema de desigualdade do mundo do trabalho encarar o tema da 6x1.
8: Durante o evento, foram destacadas várias políticas públicas recentes, que partiram de recomendações do Conselhão, como o programa Acredita, o Pacto pela Igualdade Racial e a Lei do Mercado de Carbono. Na área de meio ambiente, o conselheiro Matheus Silva, que é coordenador do Conselho Nacional das Populações Extrativistas e membro mais jovem do Conselhão, apresentou os resultados e disse que é preciso continuar avançando.
11: Sabemos reconhecer os nossos avanços, mas também sabemos que precisamos avançar muito mais, especialmente no acesso à terra e a crédito, como o PRONAF, ainda muito distante dos nossos territórios, porque fortalecer a Amazônia é fortalecer o Brasil.
8: O Conselhão é um fórum consultivo que reúne centenas de representantes da sociedade civil, empresários, acadêmicos e movimentos sociais para debater e propor políticas públicas e estratégias de desenvolvimento para o país. Ele foi retomado em 2023 e está em sua 7ª plenária. Reportagem Luciana Colares de Holanda.
5: Recursos para o meio ambiente, criação de novas áreas de proteção ambiental e uma nova iniciativa para a recuperação da Caatinga brasileira.
3: São algumas das medidas anunciadas pelo governo do Brasil nas comemorações pelo Dia Mundial do Meio Ambiente, celebrado em 5 de junho.
5: A repórter Gabriela Noronha acompanhou e traz os detalhes.
12: Recuperação da vegetação nativa...